0: CCP-FM informa a hora certa.
1: 9:10.
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as mãos da minha avó. A minha avó, que tinha mais de 90 anos, estava sentada num banco da varanda. Ela tinha um aspecto fraco. Ela não se mexia, estava apenas sentada a fixar seu olhar nas mãos. Quando me sentei ao pé dela, nem sequer se mexeu, não teve nenhuma reação. Eu não a queria perturbar, mas ao fim de um certo tempo perguntei-lhe se estava tudo bem. Ela levantou a cabeça e sorriu para mim. Sim, eu estou bem. Não te preocupes, respondeu ela com uma voz forte e clara. Eu não a queria incomodar, mas você estava com o olhar fixado nas suas mãos e eu apenas pretendi saber se estava tudo bem consigo. Já alguma vez viste bem as tuas mãos? Perguntou-me ela. Quer dizer, vê-las como deve ser? Então eu olhei para as minhas mãos e fixei-as. Sem compreender bem o que ela queria dizer, respondi que não, que nunca tinha olhado bem para as minhas mãos. A minha avó sorriu para mim e contou-me o seguinte: para um pouco e pensa bem como as tuas mãos.

0: têm servido desde a tua nascença. As minhas mãos cheias de rugas, secas e fracas, foram as ferramentas que eu utilizei para abraçar a vida. Elas permitiram agarrar-me a qualquer coisa para evitar que eu caísse antes que eu aprendesse a andar. Elas levaram a comida à minha boca e vestiram-me. Quando era criança, minha mãe mostrou-me como uni-las para orar. Elas ataram as minhas botas e meus sapatos, tocaram no meu marido e enxugaram as minhas lágrimas quando ele foi para a guerra. Elas já estiveram sujas, cortadas, enrugadas e inchadas. Elas não tiveram jeito nenhum quando tentei segurar o meu primeiro filho. Decoradas com a aliança de casamento, elas mostraram ao mundo que eu amava alguém único e especial. Elas escreveram cartas ao teu avô e tremeram quando ele foi enterrado. Elas seguraram os meus filhos, depois os meus netos. Consolaram os vizinhos e também tremeram de raiva quando havia alguma coisa que eu não compreendia. Elas cobriram meu rosto, pentearam os meus cabelos e lavaram meu corpo. Elas já estiveram pegajosas, úmidas, secas e com rugas. Hoje, como nada funciona como dantes para mim, elas continuam a amparar-me e eu ainda as uno para orar. Estas mãos contêm a história da minha vida. Mas o mais importante é que serão estas mesmas mãos que um dia Deus segurará para me levar com Ele para o seu paraíso. Com elas, Ele me colocará ao seu lado e lá eu poderei utilizá-las para tocar na face de Cristo. Pensativo, eu olhava para as minhas mãos. Nunca mais as verei da mesma maneira. Mais tarde, Deus estendeu as suas mãos e levou minha avó para Ele. Quando eu me machuco nas mãos, quando elas são sensíveis, quando acarinho os meus filhos ou minha esposa, penso sempre na minha avó. Apesar de sua idade avançada, ainda teve inteligência suficiente para me fazer compreender o valor das minhas mãos. Obrigado, Deus, pelas minhas mãos.
1: CCP-FM informa a hora certa.
2: 9:50.
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porém sou pobre e necessitado. Apressa-te por mim, ó Deus. Tu és o meu auxílio.

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0: CCEP-FM informa a hora certa.
1: 10h20.
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2: CCP FM informa a hora certa.
3: 10h30.
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0: ouça-me. Você já curtiu uma alvorada? Sentiu a maravilha que é o nascer de um novo dia? As flores salpicadas de orvalho, o canto dos pássaros e o sol que o anunciou em raios de ouro. Um novo caminho a percorrer, a verdade que se faz presente e a vida que desperta naquele momento são os dons da plenitude de Deus. Conta-se que um velho analfabeto orava com tanto fervor a cada noite que certa vez o chefe de uma grande caravana perguntou: "Por que você ora assim com tanta fé? Como você sabe que Deus existe, se nem sabe ler?" O homem de Deus respondeu: "Ah, conheço a existência do nosso Pai pelos seus sinais." "Como assim?" "Quando o senhor recebe uma carta, como reconhece quem a escreveu?"
1: "Pela letra, ora."
0: Então o velho levou o chefe para fora da barraca e, mostrando-lhe o céu, onde brilhavam a lua e as estrelas, exclamou: "Aqueles sinais que o senhor vê lá em cima não podem ser obra dos homens." Depois de alguns momentos de reflexão, o orgulhoso chefe da caravana prostrou-se de joelhos na areia e começou a orar: "Deus, mesmo sendo invisível aos nossos olhos, deixa sinais em todos os lugares. Na manhã que nasce calma, com o suave calor do sol, na chuva que molha a terra, em tudo, enfim. Ele deixa sinais quando alguém se lembra de você, quando alguém considera você importante, quando alguém merece seu carinho, quando alguém lembra de você e diz o que de melhor poderia dizer. Ouviu? Que o Senhor nos dê a sua bênção."

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0: alegrias na caixa azul.
1: Tempos depois, eu percebi que a caixa azul estava muito mais pesada que a caixa cinza e fiquei um pouco confuso, pois se tive muitas alegrias na vida, também não me faltaram tristezas. Como então a caixa de alegrias podia pesar tão mais que a caixa de tristezas? Curioso. Abri a caixa cinza e ela estava vazia, pois tinha um buraco no fundo. Então eu perguntei: Senhor, deste-me uma caixa furada e muitas tristezas desapareceram. Onde elas foram parar, afinal?
0: Elas vieram se apresentar diante do meu altar e eu as devolvi para você.
1: Para mim? Mas elas não estão comigo.
0: É que eu as devolvi transformadas.
1: Transformadas? Como assim, meu senhor?
0: Transformadas em alegrias. Olhe a sua caixa azul e você vai entender.
1: Abri a caixa azul e lá estavam todas as minhas alegrias. Como foi bom contá-las todas de uma vez. Mas lá estavam também minhas tristezas, agora com carinhas diferentes, transformadas em alegrias. O Deus da Bíblia é aquele que transforma maldição em bênçãos. Neemias capítulo 13, verso 2.

0: as tuas caixas. Deus deu-me duas caixas e disse:
1: coloque todas as suas tristezas na caixa cinza e todas as suas alegrias

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Eu odeio o meu pecado. Eu odeio trair a confiança de Deus.

Se o seu coração estiver pesado.

Há no coração do ímpio a voz da transgressão. Não há temor de Deus diante de seus olhos, porque em seus olhos se lisonjeia. Até que a sua iniquidade se descubra ser detestável. As palavras da sua boca são malícia e engano. Deixou de entender e de fazer o bem. Maquina a transgressão na sua cama. Põe-se em caminho que não é bom. Não abomina o mal.

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Adore o Senhor nesta hora. Você não nasceu para perder. Eu profetizo na sua vida agora, irmão, que as bênçãos do Senhor vão te acompanhar. E que você nasceu para ser abençoado. Fique à vontade. Adore a Ele. Aleluia.

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1: Israel voltou a provocar uma nova escalada na crise do Oriente Médio após novamente bombardear a capital do Líbano no domingo. Após os ataques israelenses a Beirute, o Irã lançou uma série de mísseis em direção ao país. Segundo as forças de defesa de Israel, os projéteis foram interceptados pelo sistema Domo de Ferro e até o momento não há registro de vítimas. O ataque israelense rompe uma trégua que vinha sendo mantida entre Israel e o Hezbollah no Líbano. O governo de Benjamin Netanyahu afirma que os alvos eram integrantes do grupo extremista que planejavam novos ataques. Em resposta, o principal negociador iraniano nas conversas com os Estados Unidos disse que bases militares estadunidenses no Oriente Médio voltaram a ser alvos legítimos. Países da região, como o Iraque, anunciaram o fechamento do espaço aéreo por 72 horas, enquanto os Estados Unidos tentam evitar uma nova escalada. O presidente Donald Trump deve telefonar para Netanyahu nas próximas horas pedindo que Israel não realize novos bombardeios. Há poucos dias, Trump havia afirmado que os países estavam próximos de selar um acordo de paz. Apesar disso, o primeiro-ministro de Israel garantiu que haverá resposta aos ataques iranianos. De produção e reportagem, Jean Costa.
2: As facções Comando Vermelho e Primeiro Comando da Capital passaram a ser classificadas oficialmente como organizações terroristas pelo governo dos Estados Unidos nesta sexta-feira. O advogado especialista em ciências criminais, Berlink Cantelmo, aponta que a medida traz diversas consequências financeiras para esses grupos.
3: Na lógica atual, qualquer suporte financeiro, material ou logístico dado ao PCC ou ao Comando Vermelho passa a ser crime federal nos Estados Unidos, mesmo quando prestado por terceiros sem vínculo direto. As classificações acabam por viabilizar congelamento de ativos, proíbem algumas transações com os grupos, vetam a entrada de integrantes nos Estados Unidos, inclusive com possibilidade de deportação, e obrigam também instituições financeiras americanas a reportar fundos ligados às facções ao Tesouro.
2: Agora, PCC e CV passam a integrar uma lista com mais de 90 organizações tratadas como terroristas pelos Estados Unidos, como o Estado Islâmico e cartéis mexicanos.
3: O governo americano afirma ter identificado a atuação das facções brasileiras em 12 estados dos Estados Unidos, e isso realmente revela uma natureza impactante. E, de certa maneira, já pensando em impacto no Brasil, vale uma ressalva técnica. A medida não obriga juridicamente o Brasil, e a própria avaliação do governo é que os efeitos práticos neste primeiro momento tendem a ser mais financeiros e reputacionais do que operacionais.
2: O advogado especialista em ciências criminais, Berlink Cantelmo, ainda ressalta que empresas brasileiras podem ser afetadas. O risco econômico preocupa o governo brasileiro, que trabalha para reverter a alteração.
3: Dentre uma série de outras vertentes, nós podemos esperar determinada alteração no relacionamento do Brasil com os Estados Unidos em razão de uma tensão diplomática, na verdade. Paralelamente a isso, eu enxergo ainda que haverá uma exposição de empresas lícitas, né? Pela lei americana, empresas podem ser punidas e ter bens confiscados por financiarem a operação que acabou conectada, ainda que indiretamente, à organização designada. Dentre os precedentes, nós encontramos também, no México, multinacionais tiveram de refazer auditorias completas nas cadeias de fornecimento.
2: Outra preocupação do governo brasileiro é que, em um cenário extremo, o governo americano poderia conduzir uma operação militar no Brasil, como já ocorreu em outros países. Produção e reportagem, Rafael Silva.
4: Autoridades brasileiras procuraram minimizar os efeitos da publicação oficial americana, válida a partir de hoje, de tipificar o Comando Vermelho e o PCC como grupos terroristas internacionais. Para o diretor da Polícia Federal, Andrei Rodrigues, os Estados Unidos erram ao classificar atividades às quais não têm controle e que o Brasil já as classificou dentro das leis que regem a justiça brasileira, e voltou a afirmar que ambas não têm atividades terroristas.
5: As organizações terroristas têm motivos ideológicos, os motivos religiosos, objetivos diferentes daquele do crime organizado. Quem que pese aterrorizar as pessoas, busca o lucro. E essa definição é um equívoco porque a estratégia de enfrentamento é diferente. Então nós não podemos confundir essas iniciativas. Para o cidadão, pouco importa a definição, qual a semântica, o que vai ser chamado esse grupo que está impingindo o medo.
4: O presidente Lula também reagiu. Segundo ele, fica nítida a tentativa de intromissão estrangeira e que o Brasil não vai permitir.
6: Os Estados Unidos dizem que os nossos criminosos aqui são terroristas e que os americanos podem fazer intervenção. Essa tal de Comando Vermelho, esse tal de PCC, para o povo da periferia desse país, eles são terroristas. Porque eles incomodam a cidade, roubam tudo que tem direito do povo e nós vamos combater eles aqui dentro.
4: Para a porta-voz do Departamento de Estado americano, Amanda Robertson, existem comprovações que respaldam a decisão dos Estados Unidos.
7: Operam aqui nos Estados Unidos, já temos evidência das suas atividades e é por isso que foi...

0: Estados Unidos.
1: Operam aqui nos Estados Unidos, já temos evidência das suas atividades e é por isso que foi uma prioridade muito importante para o presidente Trump, mas essa ação para proteger a nossa segurança nacional.
0: O Itamaraty, o Ministério da Justiça, o STF, o Congresso Nacional e o Palácio do Planalto ainda não se manifestaram oficialmente. Isso deverá acontecer de modo coletivo num único documento. De Brasília, Paulo Potarã. O STF vai retomar nesta semana a discussão sobre a responsabilização das plataformas digitais por conteúdos publicados por usuários. O plenário da corte pautou para o dia 10 a análise dos recursos apresentados por empresas como Google e Meta contra a decisão que alterou a interpretação do Marco Civil da Internet, ampliando as hipóteses de responsabilização das redes. Em junho do ano passado, o STF considerou parcialmente inconstitucional o artigo 19 do Marco Civil da Internet, que condicionava a responsabilização das plataformas ao descumprimento de uma ordem judicial de remoção de conteúdo. Durante evento em Portugal na semana passada, o ministro Alexandre de Moraes fez um alerta.
2: Há necessidade de uma regulamentação internacional das Big Techs. Há necessidade dos países democráticos se unirem para uma regulamentação internacional. E isso é urgente. Daqui pouco tempo, poucos anos, os países não terão a tecnologia necessária para impedir veiculação no seu território. Hoje, isso é possível. Redes sociais, empresas, big techs, que não respeitam a legislação dos países, não respeitam ordens judiciais, praticam crimes. Hoje é possível o bloqueio em território nacional. Daqui a pouco, em virtude dos satélites de baixa altitude, isso não será mais possível.
0: Os recursos que vão ser analisados entram na pauta no momento de disputa sobre a

0: saber também quais os parâmetros para a caracterização de conteúdos ilícitos. De Brasília, Paulo Otarã. Ainda não se tem conhecimento do conteúdo integral das ponderações que integram a nova proposta de delação premiada do banqueiro Daniel Vorcaro às autoridades brasileiras. Nesta sexta-feira, circularam informações dando conta que a Polícia Federal entende que não bastam apenas as argumentações e as provas. Os cofres da União precisam ser ressarcidos, com valores que cubram o prejuízo provocado pelo Banco Master, que foi liquidado em novembro do ano passado. Os valores ficam em torno de 60 bilhões de reais. Muita expectativa e uma disputa pelo protagonismo do tema. Para o senador Eduardo Girão, o caso Vorcaro precisa ser esclarecido.
1: O Banco Master é a maior fraude do sistema financeiro do Brasil disparado. E eu tenho cobrado o presidente Davi Alcolumbre para instalar imediatamente ou a CPMI ou a CPI. Nós estamos aqui para enfrentar e precisa de coragem para enfrentar. Então o que a gente está vendo aí realmente é algo que não pode acontecer aqui dentro do Senado Federal.
0: O líder do governo, Randolfo Rodrigues, pondera que é preciso descobrir o caminho do dinheiro oferecido pelo banqueiro aos seus beneficiários diretos. E fez questão de dizer que o governo é parte interessada em saber, porque ninguém dos seus foi apontado até agora como beneficiário.
2: Não foi ninguém do governo do presidente Lula que pediu 143 milhões de reais para o seu Daniel Vorcaro. Não foi para a campanha do presidente Lula que teve uma contribuição de campanha de 3 milhões de reais dada pelo seu Daniel Vorcaro. Não teve nenhum parlamentar da base do governo do presidente Lula que tenha feito uma emenda a um projeto de lei para beneficiar o banco do senhor Daniel Vorcaro.
0: Os investigadores esperam que as informações inéditas apresentadas por Daniel Vorcaro ampliem o alcance de tudo aquilo que já foi apurado. A nova versão apresentada pelo dono do Master está em fase de análise. Estes novos dados precisarão passar por um pente fino para garantir a existência de provas que deem sustentação suficiente para uma possível condenação. De Brasília, Paulo Otarã. O Senado vai ter uma semana de esforço concentrado que exige a presença física dos senadores para votações classificadas pela mesa diretora como importantes. A única pauta definida até o momento é a apreciação do nome do ministro Benedito Gonçalves, que hoje está no STJ, para a função de Corregedor Nacional de Justiça. A votação chegou a ser aberta em maio, mas acabou sendo cancelada. Outras indicações para cargos na administração pública também aguardam por votação. Mas a votação mais aguardada, que é a da escala de trabalho 6-1 votada na Câmara dias atrás, ainda está fora. E o presidente do Senado, Davi Alcolumbre, explicou os motivos de deixá-la fora da pauta.
3: Essa proposta vai ter que tramitar nas comissões. As cobranças de todos os senadores é que todas as matérias possam passar, no mínimo, por uma comissão. Então não é razoável que a Câmara dos Deputados passe 5 meses debatendo um assunto muito relevante para a nação e também para os trabalhadores e para os empreendedores, e o Senado Federal seja obrigado a carimbar um texto aprovado na Câmara.
0: Alcolumbre foi pressionado pelos senadores Stevenson Valentim, do Rio Grande do Norte, e por Paulo Paim, do PT do Rio Grande do Sul, sobre por que a PEC não está inserida na ordem da semana. Quem gostou da ideia foi o senador vice-líder do PL, Carlos Portinho.
4: Essas questões precisam ser debatidas em audiência pública. Tem que estar o Sindicato dos Trabalhadores aqui, da mesma maneira que tem que estar os representantes do setor produtivo. Isso não pode ser uma batalha em que um vai vencer e o outro vai perder. Quando vence o trabalhador, perde o setor produtivo, que é quem emprega, que gera riqueza. Quando perde o setor produtivo, o trabalhador pode sofrer desemprego. A gente tem que ter cuidado.
0: O que divide opiniões sobre este tema é o fato de os demais itens da pauta do esforço concentrado ainda estarem definidos. O fim da jornada de trabalho 6-1 também está em análise na CCJ, avaliando uma proposta alternativa apresentada pelo senador Rogério Marinho. Esta proposta prevê a possibilidade de que os empregados possam negociar a jornada de trabalho com os patrões, e isso eliminaria um limite máximo de horas. O tema é polêmico, mas ainda não está na pauta. De Brasília, Paulo Otarã.
5: O crescimento das emendas parlamentares no financiamento da saúde pública brasileira acende um sinal de alerta. Um levantamento divulgado pela Confederação Nacional de Municípios mostra que a Lei Orçamentária Anual de 2026 reserva um volume significativo de recursos cuja destinação depende diretamente de decisões políticas. Ao todo, estão previstos 61,8 bilhões de reais em transferências

0: transferências discricionárias. Desse montante, 49,9 bilhões vem de emendas parlamentares, sejam elas individuais, de bancada ou de comissão, enquanto 11,9 bilhões correspondem a despesas de caráter mais amplo. Segundo o estudo, a presença dessas emendas no orçamento da saúde cresceu de forma contínua nos últimos anos. Entre 2016 e 2025, a participação saltou de 5% para 17%, chegando a 21,5 bilhões de reais no ano passado. O problema, de acordo com a entidade, é que os parlamentares definem para onde vai esse dinheiro, o que pode gerar distorções e priorizar critérios políticos e não necessidades técnicas. Diante desse cenário, a Confederação propõe a criação de um fundo de equalização. A ideia é separar 3% dessas transferências, incluindo as emendas, para redistribuir entre municípios que receberam pouco ou nenhum recurso, com base em indicadores como renda por habitante e índice de desenvolvimento humano. Em meio a esse contexto, o Ministério Público, junto ao Tribunal de Contas da União, pediu a abertura de auditoria para analisar como esses recursos vêm sendo distribuídos nos últimos 3 anos. A solicitação inclui a verificação de possíveis irregularidades e até questionamentos sobre a legalidade do uso dessas emendas para cumprir o mínimo constitucional de investimentos em saúde. No ano passado, a União aplicou 234,5 bilhões de reais na área para atingir o peso exigido. Desse total, 11%, o equivalente a 25,6 bilhões, tiveram origem em emendas parlamentares. Reportagem Marquesan Araújo.
1: A Polícia Civil do Acre abriu um inquérito para investigar as causas do desabamento da ponte Frei Paulino Baldassare, em Sena Madureira. O acidente ocorreu na noite de sexta-feira, um dia após a estrutura ser interditada por risco de desabamento às margens do rio Iaco. 4 pessoas ficaram feridas depois de ultrapassarem o bloqueio e acessarem a ponte no momento em que parte da estrutura cedeu. Segundo o Corpo de Bombeiros, cerca de 60% da ponte desabou e não há registro de mortes nem de desaparecidos. As vítimas foram socorridas e encaminhadas para atendimento médico. De acordo com a Secretaria de Estado de Saúde, um dos feridos permanece internado em estado gravíssimo na UTI do pronto-socorro de Rio Branco. Outros 2 seguem hospitalizados com fraturas e 1 recebeu alta neste sábado. A governadora Maiusa Assis esteve em Sena Madureira para acompanhar a situação e afirmou que o foco neste momento é prestar assistência às vítimas e às famílias afetadas.
2: Primeiro, proteger as vítimas, né? Cuidar das pessoas que ficaram feridas, solidarizar com as famílias, colocar o governo à disposição. As providências foram tomadas, nossas equipes estão aqui. Quero agradecer a atuação do Corpo de Bombeiro, a Polícia Militar, a Polícia Civil. Toda essa equipe está à disposição. As vítimas já foram socorridas, já estão no branco, pronto socorro. A equipe médica já está aguardando. Então agora é cuidar para que sejam bem atendidas, para que a gente preste o socorro necessário, né?
1: Ainda neste sábado, o delegado-geral Pedro Paulo Buzolin confirmou que especialistas em engenharia vão realizar uma nova análise técnica para identificar as possíveis causas do acidente.
3: Já realizaram a primeira perícia, uma perícia preliminar, e amanhã, pela manhã, a nossa equipe de peritos, especialistas em engenharia, vão se deslocar aqui à Sena Madureira para realizar uma perícia mais completa, visando aí identificar as possíveis falhas que ocasionaram esse acidente.
1: A ponte Frei Paulino Baldassare foi inaugurada há cerca de 2 anos e meio e liga os distritos da cidade ao centro de Sena Madureira. A estrutura custou mais de 36 milhões de reais e segue sem previsão de liberação. Moradores de áreas próximas ao local também estão sendo monitorados por causa do risco de novos deslizamentos de terra. A Defesa Civil foi acionada para avaliar a necessidade de retirada de famílias que vivem nas regiões consideradas mais vulneráveis. O governo do Acre informou ainda que equipes de saúde, assistência social, segurança pública e defesa civil permanecem mobilizadas no município para acompanhar os desdobramentos do caso. Produção e reportagem, Cassie Balog.
4: Indignação do pai de Henri Borel, Leniel Borel, e contestação do Ministério Público. O perdão judicial concedido a Monique Medeiros deve ser alvo de pedido de nulidade no Tribunal de Justiça do Rio de Janeiro. A avaliação é do advogado especialista em direito criminal, Joabes Sobrinho. Ele explica que o Código de Processo Penal estabelece ordens procedimentais que devem ser seguidas pelo Conselho de Sentença.
5: O juiz formula com a defesa e com a acusação as teses de defesa e de acusação, e a resposta precisa seguir a ordem lógica e rigorosa. Se o crime aconteceu, se o réu é o autor do crime e se houve intenção de matar o dolo. Então, isso aí é uma regra que deve ser seguida. No caso específico do Henrique, disse que no momento dado que foi fazer a aquisitação da Monique, eles já tinham reconhecido que houve um dolo eventual, ou seja, ela assumiu o risco de matar o filho, e já tinha, estava 4-3, já tinha conseguido alcançar a maioria. E aí, o que aconteceu? Disse que a juíza disse que eles não entenderam, refez, e aí na hora dela refazer, ela mudar de verificar se houve dolo ou não, ela induziu a que eles mostrassem que foi culpa, que ela não teve a intenção de matar.
4: Jobs explica que o perdão judicial pode ser concedido a mães condenadas por crimes culposos, sem intenção de matar o filho.
5: Sim, tem previsão legal. Artigo 121, parágrafo 5º, diz: na hipótese de homicídio culposo, o juiz poderá deixar de aplicar pena às consequências da infração atingirem o próprio agente de forma tão grave que a sanção penal torne-se desnecessária. Ou seja, teve até um caso muito, muito falado, virou até doutrina na parte do direito, a Cristiane Torloni, aquela atriz da Globo. Ela tinha dois filhos, gêmeos, e um dos filhos estava atrás do carro dela quando ela foi dar ré na garagem e matou o filho. Ou seja, você imagina a dor dessa mãe. Ela não queria matar o filho, foi um homicídio culposo, e perdeu o filho. Então a dor dela é tão grande que qualquer peso que você aplicar não faz sentido.
4: No entanto, o advogado Joabes Sobrinho avalia que a juíza do caso, Elizabeth Machado, também cometeu erros procedimentais ao se manifestar sobre a dor de Monique.
5: Ela não falou que a Monique estava sendo perdoada porque estava sofrendo pelo filho, aquela dor irreparável de filho. Ela argumentou de que o que ela está passando nesse momento é porque ela ficou presa 5 anos, as detentas ignoravam ela, batiam, agrediam ela, e que a população toda ficou contra ela. Então, que isso foi um sofrimento muito grande. O Tribunal de Justiça vai ter que analisar o seguinte agora no eventual recurso. O perdão judicial é para ser concedido para a pessoa que está sofrendo ali pela perda do filho ou pela consequência daquele crime. Porque se for pela consequência, todo mundo que mata alguém depois vai passar por um presídio, vai apanhar ou vai ser hostilizado para a sociedade. Você vai dar o perdão judicial? Não faz sentido.
4: Monique Medeiros foi condenada a 1 ano e 4 meses pela omissão aos maus tratos sofridos pelo filho Henri Borel. Como estava em prisão preventiva, a juíza entendeu que a pena estava cumprida. De Brasília, Alan Barbosa.
6: A União Europeia oficializou uma decisão que pode impactar diretamente as exportações do agronegócio brasileiro. A partir de 3 de setembro, o país fica impedido de exportar carne bovina, de frango, de cavalo e outros produtos de origem animal para os países do bloco europeu. A medida foi publicada nesta sexta-feira e ocorre porque o Brasil foi retirado da lista de países considerados aptos a atender às exigências do bloco sobre o uso de antimicrobianos, que são aqueles medicamentos usados para tratar e prevenir infecções em animais. O professor de Relações Internacionais da Universidade La Salle, Fabrício Pontin, explica que a restrição pode gerar impactos relevantes.
7: Se o Brasil não faz essa adequação, aí as consequências são muito grandes, porque a União Europeia para de comprar carne do Brasil, então o Brasil perde um cliente importante para a sua carne. A outra questão também é que isso pode dar efeitos, digamos, dominó. Então isso pode ser usado por outros parceiros do Brasil que compram carne brasileira para pressionar sobre o preço da carne brasileira. O que, que pode acontecer? Se eu sou um país que compra do Brasil, eu vou tentar diminuir o preço da carne brasileira, porque eu sei que o Brasil está com carne em estoque e quer se livrar do estoque excedente. Ah, tá, mas tem um produtor que não trabalha com a exportação. Por que, que ele tem que se preocupar com isso? Porque afeta o preço no mercado. Então, mesmo que ele não trabalhe com a exportação, afeta o preço pelo qual ele vende a carne no fim da conversa.
6: As autoridades europeias apontam que o governo brasileiro não apresentou informações suficientes para comprovar que os produtos exportados cumprem todas as regras sanitárias exigidas. E a principal preocupação é com medicamentos que também podem ser usados para acelerar o crescimento dos rebanhos, o que é uma prática proibida pelo bloco. O governo brasileiro afirmou que se surpreendeu com a decisão e informou que vai buscar negociações para reverter a medida. Já os representantes do setor agropecuário defendem que o país possui um dos sistemas de controle sanitário mais rigorosos do mundo e que trabalha para demonstrar o cumprimento das exigências internacionais. Produção e reportagem, Priscila Amor.
8: Profissionais brasileiros valorizam mais salários altos, estabilidade e perspectivas de crescimento na carreira do que trabalho remoto e jornada reduzida. É o que revela a pesquisa Retratos da Sociedade Brasileira, Futuro Profissional, divulgado pela Confederação Nacional da Indústria, a CNI. O levantamento investigou quais características os trabalhadores consideram mais importantes para a ocupação que desejam exercer nos próximos 5 anos. Entre os principais diferenciais apontados estão salário mais alto, com 28,7%, estabilidade no emprego, 22,4%, perspectiva de crescimento profissional, com 20,1%, flexibilidade de horário, com 19,3%, possibilidade de trabalhar de casa, home office, 15,9%, e jornada reduzida, com 9,8%. Segundo a especialista em políticas e indústria da CNI, Cláudia Perdigão, fatores tradicionalmente associados à segurança profissional continuam orientando as escolhas dos trabalhadores.
9: Apesar de uma crescente discussão envolvendo alguns benefícios não pecuniários, né, quando nós falamos ali de um home office, de algum teletrabalho, esses elementos mais tradicionais, eles continuam sendo valorizados e orientando o trabalhador na consolidação do seu plano de carreira, do seu plano a mais a médio e longo prazo.
8: A brasileira Gabriela Vale, de 29 anos, representa o perfil identificado pela pesquisa. Em 2024, ela trabalhava remotamente em uma assessoria de comunicação. Em maio deste ano, porém, decidiu trocar o home office por uma vaga presencial com carteira assinada.
10: O salário ele ia ser pouca coisa maior, né, do que eu estava recebendo, mas ele tinha os benefícios do CLT, que para mim são atrativos maravilhosos, mas ele era 100% presencial. Só que ainda assim, pelo fato de ser CLT, de ter os benefícios, de ganhar um pouco mais, eu optei por aceitar essa oportunidade CLT.
8: De acordo com o levantamento, 43% dos brasileiros não sabem dizer em qual profissão estarão trabalhando daqui a 5 anos. A insegurança é ainda maior entre os trabalhadores mais velhos. Segundo Cláudia Perdigão, as rápidas transformações tecnológicas, especialmente o avanço da inteligência artificial, ajudam a explicar esse cenário. Entre os entrevistados que conseguiram projetar o futuro, 13,9% afirmaram que pretendem ter o próprio negócio, principalmente em atividades ligadas ao comércio varejista e ao setor de serviços, como salões de beleza, bares e restaurantes.

0: em atividades ligadas ao comércio varejista e ao setor de serviços, como salões de beleza, bares e restaurantes. Reportagem Paloma Custódio, narração Marquesan Araújo.
1: 150 dias trabalhados em 2026 foram destinados exclusivamente ao pagamento de tributos, segundo dados do Instituto Brasileiro de Planejamento e Tributação, o IBPT. Pelo levantamento, os brasileiros precisaram trabalhar até o dia 30 de maio deste ano apenas para pagar impostos, taxas e contribuições. Segundo o estudo, a carga tributária efetiva sobre renda, consumo e patrimônio chegou a 41,1% em 2026. Conforme o IBPT, o resultado mantém o Brasil em um dos mais altos patamares de carga tributária das últimas décadas. Os dados mostram que a carga tributária vem crescendo nas últimas décadas. Em 2003, o índice era de 36,98%. Em 2007, passou para 40,01% e, desde então, permaneceu próximo ou acima dos 40%. O presidente executivo do IBPT, João Eloy Olenick, afirma que a alta arrecadação continua sem retorno proporcional em serviços públicos de qualidade para a população. O levantamento também revela que a quantidade de dias trabalhados para pagar tributos praticamente dobrou nas últimas décadas. Em 1986, eram necessários 82 dias de trabalho para quitar os impostos. Em 2001, esse número chegou a 130 dias. Nos últimos anos, o período tem variado entre 140 e 150 dias. Segundo o Instituto, fatores como o aumento de alíquotas do ICMS em estados como Maranhão, Rio Grande do Norte e Piauí, a manutenção da tributação sobre compras internacionais de até 50 dólares, a elevação do IOF e mudanças na tributação de apostas online, fintechs e produtos de tecnologia contribuíram para manter a carga tributária em patamar elevado. O estudo considera o período entre maio de 2025 e abril de 2026 e inclui tributos federais, estaduais e municipais. Além disso, para chegar aos resultados, o estudo utilizou para fins tributários a faixa mensal de rendimento de até R$3.000, de R$3.000 a R$10.000 e acima de R$10.000. Reportagem Bianca Mingotti.
2: O volume de brasileiros inadimplentes segue crescendo. No mês de abril, atingiu a marca histórica de 83 milhões e 300 mil pessoas nesta condição, segundo mostra o mapa da inadimplência e negociação de dívidas da Serasa, empresa de produtos e serviços digitais financeiros. O número de inadimplentes cresceu 0,67% no quarto mês do ano, em comparação com março. Foram mais de 550 mil novos consumidores negativados. Isto significa que aproximadamente 50,81% da população adulta do país está nesta situação. A especialista da Serasa em educação financeira, Eduarda de Moraes, detalha esta realidade.
3: Na prática, são 342 milhões de pendências que somam mais de 568 bilhões de reais. E analisando os segmentos das dívidas, o setor financeiro segue sendo o principal motivo de pendências. Bancos, cartões de crédito concentram cerca de 27% das dívidas, seguido pelas contas básicas, como contas de água, luz e gás, e também financeiras que oferecem crédito fora do sistema bancário. Esses números mostram uma realidade que ainda é bem desafiadora para o brasileiro, a inadimplência causada por uma série de fatores macroeconômicos e sociais, como a falta de educação financeira, e continua crescendo porque muita gente tem dificuldade de reorganizar o orçamento.
2: Em meio ao avanço da inadimplência, a Serasa ampliou as oportunidades de negociação de dívidas com iniciativas que reúnem cupons e condições especiais para ajudar consumidores a regularizarem a vida financeira.
3: Iniciativas como o programa Desenrola Brasil também podem ser acessadas no nosso ecossistema e oferecem oportunidades reais para negociar dívidas com condições melhores. E, além dos descontos já oferecidos pelas empresas, existem cupons que podem garantir até R$500 de abatimento extra para os pagamentos à vista, direto pelo site ou pelo aplicativo da Serasa. São milhões de ofertas disponíveis com participação de bancos, empresas

0: financeiras, varejistas e outros setores. Ao todo, 11 milhões e meio de consumidores podem acessar mais de 34 milhões de propostas com esses cupons. A ideia é justamente facilitar o processo, porque muita gente quer negociar, mas encontra dificuldade para fechar acordos que caibam no bolso.
1: A Serasa informa que são mais de 34 milhões de ofertas com cupons de desconto para quitar débitos de diversos segmentos à vista, incluindo ofertas do novo Desenrola Brasil. Ao todo, 11 milhões de brasileiros podem encontrar os descontos adicionais de cupons no site ou aplicativo da empresa. Produção e reportagem, Diego Abreão.
2: As micro e pequenas empresas são responsáveis por quase 80% do saldo de empregos gerados no Brasil desde 2023. De acordo com o levantamento do Sebrae, com base em dados do Cadastro Geral de Empregados e Desempregados, o país criou 4 milhões e 400 mil vagas nos últimos 3 anos. Desse total, 3 milhões e 400 mil foram abertas por pequenos negócios. Apenas no acumulado de 2025, o saldo positivo já passou de 1 milhão e 200 mil empregos. As micro e pequenas empresas respondem por 80,5% dessas vagas, o segundo melhor desempenho do segmento no período. Em 2024, o saldo foi de 1 milhão e 600 mil empregos, com 73% das vagas geradas pelas MPS. Já em 2023, foram 1 milhão e 400 mil postos de trabalho, sendo mais de 81% criados por pequenos negócios. Segundo o presidente do Sebrae, Décio Lima, os números reforçam a importância dos pequenos empreendedores para a economia nacional. Dados do Instituto Brasileiro de Geografia e Estatística mostram que, em 2025, a taxa média de desemprego ficou em 5,6%, a menor da série histórica. Entre os setores que mais geraram empregos nas micro e pequenas empresas desde 2023 estão os serviços, comércio e construção. Reportagem, Júlia Borges.
3: Está chegando o maior evento esportivo do planeta. A Copa do Mundo de Futebol Masculino começa no próximo dia 11 e a seleção brasileira estreia na competição no dia 13. A data também é o limite para que mais de 200 mil famílias beneficiárias do Cade Único solicitem a instalação totalmente gratuita da nova antena parabólica digital pelo programa Brasil Antenado. A iniciativa do Ministério das Comunicações e da Anatel, por meio do GAISP, grupo responsável pela coordenação dos projetos previstos no edital do 5G, contempla ao todo 108 municípios. São 20 cidades da Bahia, 2 do Espírito Santo, 21 de Goiás, 23 do Mato Grosso, 4 de Mato Grosso do Sul, 30 de Minas Gerais, 4 do Rio Grande do Sul e mais 4 de Rondônia. Executada pela entidade administradora da faixa, a política visa ampliar o acesso à televisão aberta e gratuita, especialmente em regiões onde o sinal ainda é precário ou até inexistente. Para a diretora executiva da entidade, Gina Marques, os benefícios vão além de acompanhar e torcer pelo Ex.
4: A televisão segue sendo, para milhões de brasileiros, uma das principais portas de entrada para conteúdos educativos, promoção à saúde pública, orientação cidadã e informação de qualidade. O Programa Brasil Antenado atua diretamente nessa questão a garantir o acesso à TV aberta para famílias de baixa renda que vivem em áreas com sinal precário, assegurando o direito à informação, cultura e comunicação.
3: Tanto o kit quanto a instalação do aparelho são sem custos e deve ser agendada pelo site brasilantenado.org.br ou pelo telefone 0800-729-2404, que também atende pelo aplicativo WhatsApp. Repetindo o número, 0800-729-2404. Todas as famílias beneficiadas e residentes das cidades listadas têm direito a receber os equipamentos, mas a recomendação é solicitar o quanto antes.
5: Não deixe para a última hora, garanta uma imagem melhor, mais qualidade no som e continue conectado à tua via aberta digital. Vamos juntos construir um Brasil cada vez mais antenado.
3: Essa é a terceira fase do programa Brasil Antenado. Nas etapas anteriores, já concluídas, 450 mil famílias estavam aptas a receber o benefício em 215 cidades localizadas em 8 estados das regiões Norte e Nordeste do Brasil. Reportagem Álvaro Couto.
6: A confirmação do vírus da febre amarela em um macaco em Santo André acendeu o alerta na região do ABC Paulista. Mas é importante reforçar, o macaco não transmite a doença. Ele também é vítima do vírus e ajuda as autoridades de saúde a identificar quando a febre amarela está circulando em determinada área. A transmissão da doença acontece pela picada de mosquitos infectados. A principal medida de proteção para a população é reforçar a vacinação. A febre amarela pode começar com sintomas parecidos com os de outras infecções. O infectologista da rede de hospitais São Camilo, Igor Marinho, explica que a vacina é a principal forma de prevenção.
7: A febre amarela pode começar de uma forma muito parecida com outras viroses, como dengue, influenza, chikungunya ou até doenças virais que acometam o trato gastrointestinal. O paciente pode ter febre, dor de cabeça, dor no corpo, calafrios, náuseas, vômitos e mal-estar. Por isso, no início, nem sempre é possível diferenciar ou fazer algum diagnóstico apenas pelos sintomas. Ponto de atenção é o contexto epidemiológico. Então, pessoas que não são vacinadas para febre amarela ou que têm uma vacinação desconhecida, mas moram, trabalham ou estiveram em áreas rurais, áreas de mata, de floresta, ou regiões com circulação viral ou com registro de morte de macacos.
6: Quem mora em área de risco vai viajar para locais com recomendação de vacina ou não sabe se está imunizado, deve procurar uma unidade de saúde.
7: O tratamento para pacientes com febre amarela é basicamente medidas de suporte, como controle de sintomas, hidratação, monitorização, né, e nos casos mais graves, internação e suporte em leito de terapia intensiva. Pacientes vão viajar para locais que têm febre amarela, o Ministério da Saúde orienta que a vacina seja feita pelo menos 10 dias antes da viagem, para que os anticorpos protetores, que são produzidos aí principalmente a partir do sétimo dia, vão estar em títulos mais seguros, eles estejam já circulando pelo corpo do paciente quando ele for viajar.
6: A febre amarela não passa diretamente de uma pessoa para outra. O risco está na circulação do vírus entre mosquitos, animais e pessoas não vacinadas. Produção e reportagem, Iveson Gomes.
8: O italiano Kimi Antonelli venceu de ponta a ponta o Grande Prêmio de Mônaco, disputado neste domingo. Só que a corrida, que poderia ter se resumido à liderança e grande pilotagem de Antonelli, também teve momentos de emoção. Foram dois safety cars e uma bandeira vermelha que chegou a paralisar a corrida. Antonelli passou ileso a todos os problemas, chegou a 155 pontos e já desponta como a grande promessa da nova geração da Fórmula 1. Ao lado dele, no pódio, contou com a presença do ex-campeão Lewis Hamilton da Ferrari e de outro novato, Isaac Hadjar, da Red Bull, que está no seu segundo ano de categoria. A corrida já começou com uma surpresa, quando o holandês Max Verstappen teve problemas mecânicos e precisou abandonar sem completar sequer a primeira volta. Os problemas de Max foram um presente para Hamilton, que largou em terceiro e pôde assumir o lugar do piloto da Red Bull. Mas seguindo a tradição de Mônaco, o restante da corrida teve poucas emoções em termos de ultrapassagem, com a movimentação ficando mesmo por conta das estratégias de pit stop. E foi justamente durante as paradas que a história começou a mudar. Primeiro, com uma sequência de pilotos que foram punidos por ultrapassarem o limite de velocidade dentro dos boxes. E o primeiro a sofrer a punição foi justamente Hamilton. E tudo se encaminhava então para um resto de corrida monótono, com Leclerc, que vinha em terceiro, prestes a ocupar a posição do companheiro de equipe graças a essa punição. Só que no meio do caminho tinha um Lance Stroll, que bateu e causou o primeiro safety car do dia. As equipes então chamaram seus pilotos para uma nova troca de pneus, Hamilton pagou a punição, Leclerc, que estava logo atrás, se sentiu prejudicado. E na relargada, o Monegasco resolveu então usar o muro onde Stroll havia batido antes para se lamentar. O dono da casa teve problemas no freio e encontrou o muro rapidamente. E a batida do piloto causou um novo safety car e também bandeira vermelha devido a problemas no asfalto de Mônaco. A relargada era a chance de Hamilton tentar saltar na frente de Antonelli. Mas o italiano de apenas 19 anos mostrou maturidade, manteve a liderança e garantiu a sua quinta vitória seguida. No próximo final de semana, os pilotos voltam à pista da Catalunha, onde disputam o GP de Barcelona. Produção e reportagem, Eduardo Amaral.
6: A seleção brasileira encerrou a preparação para a Copa do Mundo com vitória. Em Cleveland, nos Estados Unidos, o Brasil derrotou o Egito por 2-1. A equipe brasileira começou melhor e abriu o placar logo aos 6 minutos do primeiro tempo. Bruno Guimarães aproveitou roubada de bola e colocou a seleção em vantagem. A resposta egípcia foi rápida. 4 minutos depois, Zico empatou a partida após falha do capitão Marquinhos. O jogo seguiu equilibrado até o segundo tempo. Aos 7 minutos da etapa complementar, Rafinha fez cruzamento preciso para Endrick aparecer na área e marcar o gol que garantiu a vitória brasileira. O treinador Carlo Ancelotti tratou de frear a empolgação com o gol do jovem atacante, valorizou os outros atletas e disse estar satisfeito com o desempenho da equipe.
9: Endrick tem esta qualidade, é muito potente, muito bem posicionado na área, tem oportunidade, marcou. O jogador importante para nós, tem que seguir. Eu acho que todos os jogadores são importantes, com diferentes características. Mateo pode ser que não finaliza como o Hendrik, mas é muito importante para a construção do jogo. Certeza, porque eu acho que o equipe está bem. 60 minutos do jogo foi um jogo muito bom. A nível defensivo, a nível ofensivo, pressionamos alto, bem. O equipe jogou com intensidade, respeitando o plano do jogo. Então, muita mais certeza.
6: Nem tudo foi motivo para a comemoração. O lateral direito Wesley sentiu dores na virilha esquerda durante uma jogada ofensiva e precisou deixar o campo aos 16 minutos da etapa inicial. No banco de reservas, o jogador não conteve a emoção e foi visto chorando, aumentando a preocupação da comissão técnica a poucos dias da Copa do Mundo. A estreia será no próximo sábado contra o Marrocos, às 7 da noite, pelo Grupo C. Na sequência, o Brasil enfrenta o Haiti no dia 19 e a Escócia no dia 24, em busca de uma vaga na próxima fase da Copa do Mundo. Com informações da seleção brasileira, Iveson Gomes.
10: O lateral direito Wesley da Roma foi cortado da lista de 26 jogadores do Brasil para a Copa do Mundo após sofrer uma lesão na coxa esquerda durante um amistoso contra o Egito no sábado nos Estados Unidos, partida que terminou com vitória brasileira por 2-1. O jogador deixou o gramado ainda no início do primeiro tempo com dores na perna e passou por exames no domingo. A ressonância confirmou uma lesão no músculo adutor da coxa esquerda. Ele vinha sendo um dos destaques para a preparação do Mundial. Para o lugar dele, o técnico Carlo Ancelotti convocou o volante Ederson, da Atalanta. O jogador de 26 anos já havia aparecido na primeira lista do treinador italiano em 2025, mas ainda não entrou em campo pela seleção principal. Wesley era o único lateral direito de origem convocado para a Copa. Agora, a tendência é que Danilo, Ibanez ou até mesmo Fabinho sejam improvisados no setor durante o torneio. Na última coletiva de imprensa, Wesley chegou a falar sobre a adaptação atuando também pelo lado esquerdo do campo, de diálogos com jogadores mais experientes para se adaptar à função e sobre a evolução defensiva sob o comando de Carlo Ancelotti. A seleção brasileira estreia na Copa do Mundo no próximo sábado, dia 13. Com informações da seleção brasileira, Jean Costa.
11: O valor da saca de 60 quilos da soja abre esta segunda-feira, dia 8, em alta no interior do Paraná e queda no litoral do estado, em Paranaguá. Na primeira região, o grão registra valorização de 0,31% e é negociado a R$ 124,36. Na segunda, a mercadoria tem recuo de 0,99% e é cotada a R$ 129,16. O preço do trigo, por sua vez, registra valorização no Paraná e redução no Rio Grande do Sul. No primeiro estado, a tonelada é vendida a R$ 1.367,89, enquanto no segundo é comercializada a R$ 1.320,89. Os valores são do CEPEA. Reportagem Marquesan Araújo. O preço do café arábica abre esta segunda-feira, dia 8, em baixa de 3,74%, com a saca de 60 quilos negociada a R$ 1.433,64 na cidade de São Paulo. O café robusta também teve desvalorização com recuo de 1,23%, sendo comercializado a R$ 921,46. O preço do açúcar cristal apresenta estabilidade na capital de São Paulo. A saca de 50 quilos ainda é cotada a R$ 93,24. Em Santos, houve valorização de 0,48% e a mercadoria é negociada a R$ 103,57 na média de preço sem impostos. A saca de 60 quilos do milho, por sua vez, é vendida a R$ 64,50 após queda de 0,02%. Os valores são do CEPEA. Reportagem Marquesan Araújo. O preço do boi gordo nesta segunda-feira, dia 8, apresenta alta de 0,08%. A arroba está sendo negociada a R$ 353,80 no estado de São Paulo. Na Grande São Paulo, em São José do Rio Preto e Descalvado, os preços do frango apresentam estabilidade. O frango congelado segue negociado a R$ 7,13 e o frango

0: apresentam estabilidade. O frango congelado segue negociado a R$ 7,13 e o frango resfriado ainda é vendido a R$ 7,14. A carcaça suína especial também apresenta estabilidade no preço, sendo negociada a R$ 8,71 por quilo nos atacados da Grande São Paulo. Já o suíno vivo apresenta queda nos preços na maioria dos estados analisados, como é o caso de São Paulo e Minas Gerais, com valores de R$ 5,26 e R$ 5,58, respectivamente. Os dados são do CEPEA. Reportagem Marquesan Araújo.
1: Previsão do tempo para segunda-feira, 8 de junho de 2026. Região Centro-Oeste. Em Brasília, Distrito Federal, céu com poucas nuvens nesta segunda-feira. Os termômetros marcam mínima de 13 e máxima de 26 graus. Umidade relativa do ar gira em torno de 90 a 35%. Cuiabá, no Mato Grosso, também tem céu com poucas nuvens nesta segunda-feira. A temperatura mínima é de 20 graus e a máxima pode chegar a 35 graus. A umidade relativa do ar fica entre 60 e 20%. Região Nordeste. Em Salvador, na Bahia, a segunda-feira amanhece nublada com possibilidade de pancadas de chuvas isoladas. Temperatura mínima de 23 e a máxima de 29 graus. A umidade do ar gira em torno de 95 a 60%. Hoje é dia de comemorar o aniversário de São Sebastião do Umbuzeiro, na Paraíba. A previsão é de céu com muitas nuvens nesta segunda-feira. Temperatura mínima de 19 e máxima de 28 graus. A umidade relativa do ar vai de 90 a 50%. Região Norte. Macapá, no Amapá, tem previsão de muitas nuvens com pancadas de chuva e trovoadas isoladas. Temperatura mínima é de 25 e a máxima de 27 graus nas horas mais quentes do dia. A umidade do ar é de 100 a 60%. A capital do Acre, Rio Branco, tem segunda de céu com muitas nuvens. A temperatura mínima é de 23 e a máxima de 33 graus. A umidade relativa do ar é de 80 a 40%. Região Sudeste. Frio em Belo Horizonte, Minas Gerais, com previsão de poucas nuvens no céu nesta segunda-feira. Os termômetros registram mínima de 11 e máxima de 24 graus. Umidade relativa do ar vai de 80 a 35%. Santa Maria Madalena, no Rio de Janeiro, canta parabéns com céu com poucas nuvens. A temperatura mínima é de 12 e a máxima de 28 graus. Umidade relativa do ar é de 90 a 30%. Região Sul. Em Curitiba, Paraná, previsão de céu encoberto. Os termômetros registram mínima de 10 e máxima de 21 graus. A umidade relativa do ar oscila entre 100 e 40%. Em Eldorado do Sul, Rio Grande do Sul, céu com muitas nuvens com pancadas de chuva e trovoadas no aniversário da cidade. Os termômetros registram mínima de 15 e máxima de 23 graus. A umidade relativa do ar fica entre 100 e 60%. Você ouviu a previsão do tempo para segunda-feira, 8 de junho de 2021. Com informações do IBGE Cidades e do Instituto Nacional de Meteorologia, INMET, e redação de Daniele Popov, José Carlos Andrade.
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bom dia para você que nos ouve agora no Rio de Janeiro. São 8:03. Está no ar o meu, seu, nosso programa devocional. É o nosso programa de todos os dias de segunda a sexta-feira. Eu e você temos um encontro marcado aqui por esta rádio, através deste programa que tem edificado vidas, tem edificado a minha vida e certamente vai edificar a tua vida também. E é com grande alegria que nós vamos adentrando a sua casa através das ondas desta emissora, seja via web, seja via FM. Vamos que vamos, a partir de agora até as 10 da manhã, ou quase isso, com este nosso programa. Hoje, dia 8/06/2026. É, meu amigo, segunda-feira. É, segunda-feira, dia 8/06/2026. É com grande alegria que nós vamos adentrando a sua casa através das ondas dessa emissora, seja via web, seja via FM. Né? Temperatura agora, nesse exato momento, no Rio de Janeiro, olha, 17 graus. É, 17 graus agora no Rio de... ou melhor, em São Gonçalo, né? 17 graus em São Gonçalo, no Rio de Janeiro, 22 graus. Mas em Gonça City, 17 graus, tá certo? Então, vamos que vamos. Glória a Deus, né? Que bom que a gente está aqui com uma temperatura bem gostosa, bem agradável. Boa para dormir, bom para trabalhar, bom para tudo, né? Para tudo. Então tá. Sem mais delonga, vamos estar fazendo aqui a nossa oração de abertura do nosso programa. Vamos falar com Deus. Soberano Deus e eterno Pai, em nome do seu filho, mais uma vez, nós nos colocamos diante de ti, primeiramente, Senhor, para te pedir perdão por nosso pecado, nossas falhas e nossas transgressões. E queremos, ó Deus, te agradecer pela oportunidade, pelo privilégio que o Senhor nos concede a cada manhã, meu Deus. Obrigado, Deus, por ter nos devolvido a vida. Obrigado. Eu te agradeço por esta rádio, por este trabalho, por este ministério. Eu te agradeço, Deus, por cada ouvinte, por cada pessoa que ouve esta programação. E que essa manhã, meu Pai, seja uma manhã de cura, uma manhã de libertação, uma manhã de renovo, de transformação, da manifestação do Teu Espírito Santo na vida daquele e daquela que tem buscado, esperado e confiado no Senhor. Assim, meu Pai, eu oro e te agradeço. Amém, amém e amém. Graças a Deus. Muito bem, meu querido e meu amado irmão, minha querida e minha amada irmã, são 8:06 no Rio de Janeiro. Você está ouvindo o programa devocional, meu programa, o seu programa, o nosso programa de todos os dias. Eu quero crer que você teve uma noite abençoada e que também já esteja tendo aí um dia abençoado na presença do Senhor, não é? Então, vamos dar uma conferida aqui, olha, no versículo do dia. E o nosso telefone de contato é o 2196-548-8214. Anota aí, 2196-548-8214. Você pode interagir conosco através aí deste telefone, deixando aí, né, a sua pergunta, dando a sua sugestão, pedindo a sua oração, deixando aí o seu elogio ou a sua crítica.

pedindo a sua oração, deixando aí o seu elogio ou a sua crítica. Fique à vontade, tá certo? 21 96 548 8214. Nosso telefone é o WhatsApp, tá certo? Olha, versículo de hoje está aqui, olha. Toda boa dádiva e todo dom perfeito vem do alto, descendo do Pai das luzes, que não muda como sombras inconstantes. Tiago 1:17. Toda boa dádiva e todo dom perfeito vem do alto, descendo do Pai das luzes, que não muda como sombras inconstantes. Tiago 1:17. Amém? Eu vou repetir. Toda boa dádiva, todo dom perfeito vem do alto, descendo do Pai das luzes, que não muda como sombras inconstantes. Ou seja, é sim sim, não não. Posicionamento, palavra, né? Aquilo que Deus mandou você fazer, você tem que fazer com afinco, com zelo, porque se é dom de Deus, não é? Se é dado por Deus, então, ó, toda boa dádiva, todo dom perfeito vem do alto. Amém? Então que você receba isso nessa manhã. Eu estou falando isso, irmãos, é porque muitas vezes não, né? Deus sempre faz assim. Ele dá o dom, ele distribui o dom, ele abençoa, ele direciona, e as pessoas negligenciam naquilo que Deus chamou, né? Muitas vezes, não é isso que eu quero, eu quero é ser isso, que não sei o quê, que, enfim. Se Deus chamou você, né, para fazer uma determinada coisa, faça. Faça, porque à medida, né, que você desenvolver aquele trabalho, sendo fiel no pouco, certamente no muito o Senhor te colocará. Não é? No muito o Senhor te colocará. Amém? Então contente-se com aquilo que Deus te dá. Amém? Porque Ele está te dando o que você é capaz de fazer. Que adianta, não é? Deus te dá algo que você não é capaz.

será? Hã? Bom, são 8 horas e 10 minutos no Rio de Janeiro. Você está ouvindo o programa devocional, o meu, seu, o nosso programa de todas as manhãs. Todos os dias de segunda a sexta-feira a gente tem esse nosso encontro por aqui. Vamos dar uma conferida aqui agora nas matérias de hoje. Vamos dar uma conferida aqui, né? É, meu amigo, esse negócio aí da nova classificação aí, né? De facções criminosas, né? Em facções terroristas pelo governo americano. Tá deixando muita gente aí de cabelo em pé, né? E já com a barba de molho, né? Muita gente aí tá com a barba de molho, porque sabe que é o processo, né? O processo, né? Para pegar aí os chefões, né? É assim que começa. Bom, a exposição de funk é cancelada antes do prazo após denúncia de Pavanato e outro. É, meu amigo, exposição de funk. Deixa eu ler isso aqui. Olha, a exposição funk, um grito de ousadia e liberdade. É, meu amigo, quem já ouviu funk tá vendo quanta liberdade e ousadia eles têm mesmo, né? Pois é. Liberdade para xingar as pessoas, para xingar palavrão, para serem obscenos, né? Pornográficos, ousadia para intimidar as pessoas, para fazer ameaça, para elogiar o crime organizado, agora terroristas, né? É, realmente, né? É, um grito de ousadia e liberdade realizada no Museu da Língua Portuguesa em São Paulo. Teve seu término antecipado semanas após se tornar alvo de uma representação protocolada no Ministério Público de São Paulo pelo vereador Lucas Pavanato e pelo pré-candidato a deputado federal Felipe Sertanejo. A mostra estava prevista para seguir até agosto, mas foi encerrada antes do prazo. Provavelmente, além do processo, não acredito, né? Porque funkeiro vai em exposição. Esse tipo de gente que gosta de funk, você acha que esse pessoal vai à exposição? A exposição é para quem gosta de arte, seja ela qual for. Funk nunca foi arte, né? Funk nunca foi arte. Tentaram aí até, né, glamorizar. Essas pessoas, elas não têm esse perfil, não, entendeu? Mas enfim, olha, a denúncia foi apresentada após uma visita dos autores ao local, motivada por relatos de pais de alunos das redes municipais de ensino. Segundo o documento, a exposição exibia imagens de mulheres dançando com roupas curtas e referências à sexualidade, símbolos associados ao consumo de drogas e obras que, na avaliação dos denunciantes, promoviam a romantização do crime organizado. Lembra que eu falei, antes de ler a matéria, eu já tinha falado aqui, né? Um vídeo produzido por Sertanejo com o influenciador Ben Pontes durante a visita serviu de base para a representação. Promotoria aponta possível afronta ao ECA, né? O promotor Guilherme Onofre Azevedo Figueiredo, da Promotoria da Infância e Juventude, determinou a abertura de apuração preliminar. Em análise preliminar, verifica-se que os fatos narrados em fase podem configurar afronta às normas de proteção à integridade previstas no Estatuto da Criança e do Adolescente, escreveu, citando a garantia contra conteúdos inadequados.
a faixa etária.

área e o dever de observância da classificação indicativa, né? Classificação indicativa. Figueiredo destacou ainda que a informação sobre a realização de visitas escolares à exposição reforça a necessidade de investigação diante dos elementos apresentados. O Ministério Público requisitou esclarecimentos ao Museu da Língua Portuguesa, à Secretaria Municipal de Educação e à Secretaria de Cultura de Estado de São Paulo. Entre os questionamentos estão os critérios de classificação indicativa, os mecanismos de controle de acesso de menores a eventuais realizações de visitas escolares. A promotoria também solicitou explicações sobre a existência de conteúdos de cunho erótico, sexualização e eventual apologia a práticas ilícitas. O museu não comentou oficialmente o encerramento antecipado, segundo informações do Pleno News. Claro que não, né? Não vai comentar. Mas daqui a pouco eles vão começar a dar desculpas e por aí vai, né? E vem alguém, faz aí uma retratação. Não, não era isso que era o interesse. Nós queríamos abrir os olhos dos jovens. É sempre assim, né? É sempre assim. Bom, são 8:16. Vamos dar mais uma conferida aqui. Olha, sinais proféticos dos três sinais da volta de Jesus já se cumpriram, diz pastor. Né? Atualmente, pessoal, tá. O povo, né, tá falando muito sobre isso, né? Olha, tem um vídeo aqui bem interessante, né? E olha, a matéria que diz o seguinte, olha, a entrevista ao Eu Acredito podcast exibida, né, há cerca de 9 meses e que voltou a circular nas redes sociais, o pastor expositor bíblico Yosef Akiva Avraham declarou que dois dos três sinais proféticos mencionados por Jesus sobre sua segunda vinda já teriam se cumprido, ou melhor, se concretizado. O primeiro deles, segundo ele, é o restabelecimento do Estado de Israel, representado na Bíblia pela figueira. Né? A figueira é Israel. Quando a figueira voltar a florescer de novo, Jesus diz, não passará uma geração desde o florescimento da figueira. Afirmou o pastor associando a passagem à recriação do Estado de Israel em 1948. Né? Do ano 140 até 1948, quase 2000 anos de diáspora, né? Em um único dia o Estado voltou a existir, reviveu. Então, o primeiro sinal, a figueira já floresceu. Modificação da ciência e avanço tecnológico. Segundo os sinais proféticos já cumpridos, de acordo com Yosef, é a multiplicação do conhecimento científico. Ele citou o desenvolvimento da inteligência artificial, das comunicações em tempo real e dos avanços na medicina como exemplos. Se alguém dissesse há algumas décadas que as pessoas carregariam um telefone sem fio e falariam com alguém do outro lado do mundo em tempo real, ninguém acreditaria, não é? É verdade, não é? Eu sou do tempo, né, que não existia telefone celular, mas a gente tinha assim um vislumbre, né, de tecnologia. A gente que gosta de tecnologia, a gente imagina, por exemplo, os videogames. Eu sou da época do telejogo, né? Quem não... É até engraçado falar de telejogo, né? Quem não sabe o que é, faz uma pesquisa aí. Telejogo, primeiro ou um dos primeiros videogames, né? Então, quando nós compramos aqui um Atari, né, que já era uma inovação, algo surpreendente, eu ficava aqui, às vezes, de madrugada, jogando aquela coisa. Ai, meu Deus do céu. Mas eu ficava aqui imaginando o seguinte: quando daqui um tempo os videogames, a gente vai poder
ter personagens, entrar por cidade.

cidades, andar em florestas, enfim, olha. Olha como é que estão vivendo. Videogame hoje em dia tá igual a vida real. Tem jogos aí que você, se você não prestar atenção, você pensa que é um filme, que é, né, que é, é de tão real que é, não é? De tão real que é. E por aí vai, né? A tecnologia, eu falo da questão dos games, né? Mas, por exemplo, na época que não existia telefone celular, uma vez eu vi uma reportagem, né? Antigamente, antes de eu me tornar um cristão, né, um servo de Deus, quando eu era jovem, eu me interessava muito pela questão da ufologia, essas coisas. Até hoje, até eu tenho interesse sobre esses assuntos, né? Mas assim mesmo, mais para conferir com a Bíblia, né? Mas antigamente eu não tinha conhecimento bíblico, então eu me interessava pelo assunto puro, né? E eu me lembro que alguém falou sobre uma tribo, né? Uma tribo, um povo, alguma coisa assim, que eles tinham, na verdade, os índios americanos relataram de que um povo muito poderoso chegou nas Américas, algo mais ou menos assim, e que tinha uma pedra preta na mão, e através daquela pedra preta, essas pessoas conversavam com outras pessoas do outro lado do mundo, ó. Não é? Isso é claro, obviamente, na visão do nativo ali, né? Que ele via alguém com uma pedra preta na mão, e através daquela pedra preta eles conversavam com gente do outro lado do mundo. Isso é narrativa, né? E aí a gente ficava, como já existia rádio, a gente pensava, isso aí é um rádio de alta tecnologia, mas olha os celulares hoje. Um são troço preto, e para quem olha assim não parece um tijolo, alguma coisa assim. Pois é. Então é isso, né? É exatamente isso. As profecias, elas vão se cumprindo, já estão se cumprindo, a ciência tem se multiplicado, né? A tecnologia, o conhecimento tem se multiplicado, né? E o terceiro templo, o sinal e o obstáculo, né? Do templo. Aqui, olha, o terceiro dos sinais proféticos ainda não cumprido, segundo o expositor, seria o reaparecimento do templo, né, de Jerusalém. Yosef reconhece que há um obstáculo geográfico e religioso. O local onde o templo deveria ser erguido é ocupado pela mesquita de Al-Aqsa. Na verdade, ali não é uma mesquita, tá? As pessoas sempre dizem que aquilo ali não é uma mesquita, não. Tá, minha gente? Que ele, o domo da rocha, que é o que ele está se referindo ali, porque Al-Aqsa não está exatamente ali, né? Está um pouco mais à frente, né? Então, o domo da rocha ali, aquela cúpula de ouro, aquilo ali não é uma mesquita, embora muita gente chame, mas não é uma mesquita, e nem os árabes e os muçulmanos consideram aquilo ali como mesquita, não, tá? É um local de peregrinação, até de orações, mas não é uma mesquita, ok? Então, esse domo da rocha que está ali, exatamente, ele foi construído exatamente ali, né? E por que domo da rocha? Porque ali tem uma rocha ali, ele protege uma rocha, que foi ali, né, que segundo historiadores, Jesus ascendeu aos céus, né? E também, segundo historiadores, segundo os islâmicos, segundo o Corão, foi ali também que Maomé ascendeu aos céus. Então tem uma. Eles construíram aquele domo, aquela rocha ali, para proteger aquele local ali, tá certo? Então, o único obstáculo para a construção, né, do terceiro templo é exatamente isso, que vai só vai ser possível após um acordo, né? Só vai ser possível após um acordo, porque aquele território, ele já disse a vocês que, embora seja um território dentro de Israel, é como se fosse uma embaixada aquilo ali, né? Não é Israel, não é o governo de Israel que controla aquilo ali, não é? Então, vai existir um acordo, Israel vai reaver, né, o controle, né, o controle, o terreno pertence a Israel, tá? Mas o controle é como se fosse uma embaixada. Dentro de uma embaixada, quem manda é
Aliás, dentro de uma embaixada, quem manda é o país que representa aquela embaixada ali, né? Então, aquele local ali também é assim, né? Pela Jordânia. Aquele território ali é controlado pela Jordânia. Acho que é isso mesmo. Então, vai haver um acordo, Israel vai passar a readministrar aquilo ali. E aí, né, vai ser num momento de crise. Vai ser assim num momento de crise, acredito eu. E a partir daí, né, aí você já sabe que, né, porque provavelmente quem vai mediar, né, todo esse processo aí é o anticristo, ok? É o anticristo. Ele que vai mediar toda essa situação aí. E uma vez o templo construído, né, segundo peritos, especialistas, esse templo será construído em 6 meses, tá? Porque tudo já está pronto. Inclusive a linhagem das vacas vermelhas que já estão em Israel. A vaca vermelha já está em Israel. Sim, mas esse negócio não acontecer. Agora, de fato, já tem vaca vermelha lá em Israel. Essa vaca, essa linhagem foi desenvolvida nos Estados Unidos, se eu não me engano, acho que no Arkansas, né? E se eu não me engano, mas foi num estado americano que essa vaca, essa linhagem foi desenvolvida, né? E já está em Israel. Mas não é essa vaca, né? É a linhagem. Porque a gente não sabe se isso vai acontecer daqui a 20, 30 anos. Então já vai ser outra vaca, obviamente, né? Então, a linhagem da vaca vermelha para o início dos sacrifícios, né? O reinício, né, dos sacrifícios, já tem, né, todos os utensílios, né? O Instituto do Templo, que é um órgão independente, tá? Não é do governo de Israel, é um órgão independente. Já tem todos esses

0: templo, que é um órgão independente, tá? Não é do governo de Israel, é um órgão independente, já tem todos esses utensílios, a linhagem, né, dos Coens, né, as tribos de Israel já se juntaram, né? Claro, tem alguns remanescentes, mas as tribos mesmo já estão todas lá, né? Então, não falta, a única coisa que falta é exatamente isso aí, né? Então, vamos continuar em oração, né? Continuar em oração. Olha, o terceiro dos sinais proféticos ainda não cumprido é o segundo expositor, seria o reaparecimento do Templo de Jerusalém. Yosef reconhece que há um obstáculo geográfico e religioso. O local onde o templo deveria ser erguido é ocupado pela mesquita de Al-Aqsa, um dos principais símbolos islâmicos. O templo só pode ser construído naquele local, argumentou, né? O pastor afirmou que uma eventual mudança nesse cenário não ocorreria por meios humanos. Só existe um jeito de aquela mesquita se sair dali para o... Só existe um jeito de aquela mesquita sair dali para que o templo seja construído. Ela teria que sair para por intervenções divinas, né? Não pode ser por intervenções humanas, concluiu. Yosef Akiva Avraham atua no Ministério Evangélico desde 1995 e é conhecido por palestras sobre cultura judaica, exegese bíblica e escatologia, e mantém forte presença, né, em redes sociais e eventos cristãos no Brasil. Realmente o Yosef Akiva, ele realmente é bastante requisitado, ele tem um grande conhecimento, né? Tem um grande conhecimento. Se você puder depois dar uma pesquisada, pesquisei Yosef Akiva, ok? Você vai gostar das palestras dele, das ministrações dele. Então tá, são 8 horas e 29 minutos no Rio de Janeiro. 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Vamos, são 8 horas e 29 minutos. Olha, a seleção de Curaçao, não seria Curaçao?
1: Informa a hora certa.
0: Curaçao. Bom, eu conheço Curaçao, né? Mas tá aqui, ó. A seleção de Curaçao viraliza ao orar e louvar a Deus em hotel antes da estreia na Copa do Mundo. Deixa eu ver se essa matéria vai abrir aqui. Se não abrir, a gente lê depois. Bom, então tá. São 8 horas e 30 minutos no Rio de Janeiro. A gente vai para o nosso bloco musical. Mas a gente volta já já. Você não saia daí. É rapidinho. Tá certo? Então tá.

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2: 8h50.

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0: tá aí, ó, Cats Barnea. Extra, extra. Música bem pra jovem, né? Da época aí, bem antiga aí. Tá? Fez aí grande sucesso. Cats Barnea, que é muito tempo a gente já não viu, nem sei se esse grupo ainda existe, né? Mas tá aí, são 8 horas e 57 minutos. Você está ouvindo o programa Devocional, o meu programa, o seu programa, o nosso programa de todas as manhãs. Ainda nas notícias, deixa eu dar uma, se eu não fechei aqui por engano. Isso não fecha. Olha, é aquilo que ainda há pouco a gente abriu aqui, mas estava demorando. Aí eu preferi, né? E para o bloco musical, mas olha, a seleção de coração, volto, acho que deve ser Curaçao, viraliza ao orar e louvar a Deus em um hotel antes da Copa. Olha, um post compartilhado por Presence Revival, né? Com imagem, né, da seleção de Curaçao reunida, de coração, está aqui em uma momento de oração e louvor poucas horas antes de embarcar, antes do embarque, né, para a Copa. Viralizaram nas redes sociais. O encontro ocorreu no hotel Ruiz de Duy, na Holanda, e contou com jogadores, membros da comissão técnica e familiares. Nos vídeos compartilhados, o atacante Kendi Goré, do Maccabi Haifa, Israel, aparece liderando a cerimônia com momentos de oração, músicas e participação de uma banda. Que legal, né? Que legal. As pessoas expressando aí a sua fé, né? E também a sua alegria para um momento, né, aí dessa momento esportivo, né? A gente, por aqui, a gente já não torce mais para esse negócio de seleção. Não tem nada a ver com religião, não, tá, gente?
1: FM informa a hora certa.
0: Eu não torço para a seleção. O motivo principal é aquela questão daquela derrota para a Alemanha, que até hoje eu não engoli aquilo ali como verdadeiro, não, tá? Perder para a Alemanha, não há problema nenhum. A Alemanha é uma grande seleção, todo mundo, uma das potências, né, do esporte mundial, desse tipo de esporte mundial, e é uma tetracampeã, né? Então, achar que a Alemanha não pode ganhar do Brasil é, né? Então, a Alemanha pode ganhar, ela tem potencial para isso. Agora, 7-1 naquela seleção. Se fosse nessa seleção atual aí, eu não duvido não, tá? Nessa que tá aí atual, eu não duvido não. Agora naquela lá. Então, a partir daí eu passei a acreditar que Copa do Mundo... Bom, enfim. Não vou também desanimar quem torce não, né? Olha, Marquinhos Gomes, ele se recupera, graças a Deus, né, se recupera da paralisia facial e já projeta retorno aos palcos. Semana passada a gente comentou isso aqui, né, que o cantor Marquinhos Gomes, que já não faz aí tanto sucesso no rádio, né? Porque tudo passa, né, minha gente? Tudo passa, né? Mas o Marquinhos Gomes aí, a década de 90, né? Acho que é isso, né? 2000, fez muito sucesso aí, né? Nos rádios aí. Ah, inclusive ele teve até aqui numa igreja próxima aqui, né? E a matéria é a seguinte: o cantor Marquinhos Gomes foi diagnosticado com paralisia facial de Bell, uma condição neurológica que causa fraqueza temporária em um dos lados do rosto devido à inflamação no nervo facial. Os primeiros sintomas surgiram no dia 29 de maio, durante uma gravação em estúdio, quando o artista percebeu alteração na dicção e uma leve perda da força do lado direito do rosto. No dia seguinte, em evento na igreja Calvary Church, em Salvador, na Bahia, os sintomas se intensificaram. E aí, segundo ele, eu estava gravando no estúdio quando percebi um repuxar, né? Os lábios começaram a ficar dormentes, senti uma dificuldade na dicção. Também notei uma leve perda na força do lado direito do rosto, relatou ele. Após o episódio, Marquinhos Gomes buscou atendimento em São Paulo com o médico Alexandre Luca, especialista em paralisia facial. O doutor Alexandre disse que estou me recuperando bem, graças a Deus. Não é nada grave. Acredito que em poucas semanas estarei de volta, afirmou ele. Não. Então tá, mas tem essas coisas assim, tem que tomar cuidado. Dia desse dia eu senti também meu lábio, né, do lado direito também, meio que repuxando assim. Aí já fiquei já naquela, falei, bom, vamos observar isso aqui, porque pode ser derrame também, né? Essas coisas assim começam assim, então a gente tem que estar muito atento. Começou a sentir formigamento, não consegue, né, movimentar o rosto, começa a ficar meio torto, tem que tomar cuidado. E graças a Deus, no caso dele, foi apenas aí essa paralisia facial, que já está sendo tratada, né, e já está recuperando aí, graças a Deus, né? São 9:04, agora sim, eu quero convidar você, meu amado irmão, minha querida e amada irmã, para nós estarmos fazendo aquela nossa oração, não é? E eu quero convidar você para orar, porque a oração, ela é a chave do mistério, não é? Chave do mistério. Ontem eu, na igreja, eu sempre falo isso aqui, né? Oração é a chave do mistério. Eu não lembro de ter ouvido alguém falar isso, não. Não lembro. Mas provavelmente deve ter ouvido alguém falar, só não lembro. Aí ontem eu vi o pastor, nosso pastor, pastor dirigente lá da congregação da qual eu faço parte, ele falou isso: a oração é a chave do mistério. Eu não sei se ele me ouviu falando, ou não sei se Deus o inspirou, ou talvez ele tenha ouvido uma outra pessoa falando. Eu falei, olha só, interessante, né? Oração, e é mesmo, oração é a chave do mistério, né? Você quer desvendar um mistério, quer descobrir um mistério? Ora, ok? Não tem nada melhor do que você orar a Deus em toda e qualquer situação. A oração é a chave do mistério. Quer ver Deus agir? Ora. Quer ver, quer a resposta de Deus? Ore. Quer ir bem em todos os seus, em todas as suas empreitadas? Ore. Não é? Ore sempre e sem cessar. Ore sempre sem cessar. Não é você ficar o dia inteiro orando, não. Eu digo você desenvolver o hábito de orar. Ter aquele seu momento diário com Deus, de oração. A sua intimidade com Deus ali. Não precisa ser em família ou em grupo, não. É o momento que você se senta para falar com Deus, ou fica de pé, ou se deita. Eu não sei. Mas o momento de falar com Deus. Vamos orar. Soberano Deus e eterno Pai, em nome do seu Filho, mais uma vez, nós nos colocamos aqui, antes de mais nada, para pedir perdão por nossos pecados, por nossas falhas, por nossas transgressões. E queremos, ó Deus, te agradecer por tudo que tem feito e por tudo que vai fazer. Porque sabemos que tudo corrobora para o bem daqueles que amam a Deus. Sabemos, Pai, que nada foge ao teu controle, nada, nada mesmo. E é por isso que nós nos colocamos e te pedimos, ó Deus, que nessa manhã, Espírito Santo de Deus, o Senhor venha visitar a nossa

0: nos colocamos e te pedimos, ó Deus, que nessa manhã, Espírito Santo de Deus, o Senhor venha visitar a nossa casa, a nossa família, o nosso lar, nossos filhos, esposos, esposas, e que o teu olhar de misericórdia, a tua mão de poder esteja sobre cada um de nós, trazendo paz, trazendo cura, trazendo renovo, trazendo restauração, em nome de nosso Senhor. Assim também eu peço, meu Deus, por aquelas pessoas que ouvem esta programação. Existem pessoas, meu Deus, que estão em dificuldade financeira, outros estão enfermos da sua carne, da sua alma, outros estão em crises existenciais, enfermos da sua alma, outros estão enfermos na sua carne. Famílias, meu Deus, que estão sendo assoladas, meu Deus, pelo espírito do vício, pelo homossexualismo, pela prostituição, pelo adultério, pelo espírito devorador que tem assolado, que tem corroído, meu Deus, os rendimentos, o salário, o trabalho, fruto do trabalho do teu filho e da tua filha. Que nessa manhã, Espírito Santo de Deus, o Senhor venha entrar, Senhor, nesta casa, nesta família e nesta vida, e faça um rebuliço santo, porque tu tem total liberdade e autoridade para fazer. Ajuda-nos, ó Deus, a arrumar. Dá-nos, ó Pai, as estratégias para que possamos arrumar, Senhor. Arrumar. Consertar, meu Deus, aquilo que nós mesmos às vezes quebramos. Fechar as brechas. Brechas essas, meu Deus, que nós mesmos demos. Repreender, meu Deus, e neutralizar através do teu poder a ação do inimigo em nossas vidas, visto que nós mesmos, no tempo da ignorância, demos liberdade para o inimigo agir. Mas hoje, meu Deus, hoje que nós temos o teu Espírito Santo em nossas vidas, em nossas famílias, nós declaramos, nós rechaçamos em nome do Senhor. Nós declaramos, eu declaro que a minha família pertence ao Senhor. Eu declaro que a minha esposa, meus filhos pertencem ao Senhor. Eu declaro que a minha casa pertence ao Senhor.
1: 9:10.
0: Eu declaro, Deus, que os meus bens pertencem ao Senhor.

0: amanhã do renovo, amanhã da libertação, amanhã da manifestação do teu Espírito Santo, em nome de nosso Senhor e Salvador. Eu quero, meu Deus, abençoar, em nome de nosso Senhor, a minha casa. Eu quero abençoar a casa do meu irmão. Eu quero declarar, profetizando, cura. Eu profetizo a cura sobre toda e qualquer enfermidade, seja ela física, espiritual. Eu declaro agora que este corpo, que esta mente, que este coração sejam sarados e libertos. Cadeias sejam quebradas, correntes sejam arrebentadas. Eu declaro libertação. Eu declaro, meu Deus, a restauração deste jovem, desta jovem, deste homem, desta mulher, levados pela dependência química, pelo vício, levados pelo homossexualismo, pelas práticas abomináveis ao Senhor. Eu declaro a libertação. Eu declaro que toda ação do mal seja neutralizada, que todo conselho negativo seja agora neutralizado, que as escamas sejam tiradas dos olhos e os tampões dos ouvidos, e que teu filho e que a tua filha sejam libertos em nome de nosso Senhor e Salvador. Eu declaro, meu Deus, que as portas sejam abertas, que aquela porta de emprego seja aberta. Eu declaro, meu Deus, que aquele currículo, aquela entrevista seja analisada e que a boa notícia venha. Eu declaro, meu Deus, que aquela causa na justiça, em nome de nosso Senhor, seja ganha, porque teu filho e a tua filha não estão reivindicando nada além daquilo que é seu por direito. Então eu declaro nesta manhã a vitória. Eu declaro que todo empecilho caia por terra. Eu declaro que toda barreira seja desfeita. E se porventura, meu Deus, existe alguma obra de feitiçaria, algum pensamento contrário, a tua palavra nos garante que a maldição sem causa não chega. E se porventura, meu Deus, no tempo da ignorância, nós demos liberdade e autoridade para o inimigo agir, nós declaramos nesta manhã, revogada, anulada e cancelada, em nome de nosso Senhor e Salvador Jesus Cristo. Ah, Espírito Santo, entra na minha casa, entra na minha vida, entra na minha família, me restaura e cura e liberta. Assim também te peço pela família e pelas famílias das pessoas que nos ouvem nesta manhã, em nome de nosso Senhor e Salvador. Amém, amém e amém. Graças a Deus. Lembrando a você, meu querido e meu amado irmão, minha querida e minha amada irmã, que o nosso telefone de contato é o 2196-548-8214. Anota aí. 2196-548-8214. E você pode interagir conosco através deste telefone, deixando aí a sua pergunta, dando aí a sua sugestão, pedindo a sua oração ou até mesmo a sua crítica. Fique à vontade. 21 96 548 8214, tá certo? Então tá, são 9h14. Você está ouvindo o programa Devocional, o meu programa, o seu programa, o nosso programa de todas as manhãs, e a gente volta daqui a pouquinho com a palavra de hoje. Você não sai daí, tá certo? A gente volta já já. No Rio de Janeiro, 19, aliás, em São Gonçalo, 19 graus. No Rio de Janeiro, nós estamos com 22 graus neste exato momento, tá certo? Mas em Gonça City, tá 19. Bom, então tá, a gente vai pro nosso bloco musical e a gente volta, você não sai daí.
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muito bem, estamos de volta, né? Padre Gilberto e Fernandinho, o Deus de Daniel, ou melhor, Daniel, né? O Deus de Daniel é o meu Deus. Está agora adentrando a palavra do nosso Deus. Palavra essa que se encontra lá em João, capítulo 6. João, capítulo 6, a partir do verso. Deixa eu ver aqui. Lá perto dos 60, acho que é isso aí. 60, deixa eu ver isso mesmo. É, capítulo 60. Ok. Vamos estar lendo a partir João, capítulo 6, a partir do versículo 60. Enquanto você abre sua Bíblia por aí, eu quero orar por aqui. Senhor nosso Deus e Pai, em nome do seu Filho, nós queremos te agradecer por este dia, por esta oportunidade, por este privilégio. Agora, ó Deus, toma o nosso dia em tuas mãos. Toma o nosso coração e a nossa mente. Nos abençoa e nos capacita de maneira que nós possamos ler, ouvir e entender aquilo que tu tens a falar conosco nesta manhã. E a tua palavra fique gravada nas tábuas do nosso coração e venha surtir o efeito a qual está sendo enviada, em nome do teu Filho. Bom, o título aqui, deixa a gente botar para gravar aqui. Muito bem, estaremos lendo a partir de agora a palavra do nosso Deus que se encontra em João, capítulo 6. E o título aqui diz assim, olha, muitos discípulos deixaram Jesus. Nós já lemos isso aqui, obviamente, né? Claro que nós já lemos. Mas, sempre que Deus fala, ainda que seja a mesma palavra, Deus vai falar de um outro jeito, de uma outra maneira, ou para uma outra pessoa. Semana passada, nós pregamos lá na nossa igreja, no nosso culto de libertação. Aliás, eu quero fazer um convite a você, para você que, enfim, de repente está passando por algum problema, por alguma situação, e você já desconfiou que é algo espiritual, né? E que você precisa orar por libertação, por cura. O nosso culto de cura e libertação é às quartas-feiras ali na nossa igreja, Igreja Batista Internacional Ministério Porta das Ovelhas, né? É uma congregação da qual eu faço parte. Fica ali na Rua Salvatore, número 1238, no Rocha, em São Gonçalo. E você é nosso convidado. Quartas-feiras, domingos também, né? Mas quartas-feiras é o culto de cura e libertação a partir das 19 horas. Domingo pela manhã, a partir das 9 horas da manhã, claro. Se você quiser, se você gosta, eu gosto muito, não perco uma, escola bíblica dominical. A partir de 8h30 da manhã a gente já está por lá. E à noite, né? A partir das 19 horas. É culto de louvor e adoração. Tá certo? Então, quarta-feira, culto de libertação e cura e libertação, direção do pastor Kleber Silva, tem sido uma bênção, né? E você está convidado a estar lá conosco, tá certo? Olha, voltando aqui à palavra, né? O título é Muitos discípulos deixam Jesus. Antes de começar a leitura, eu quero dizer para você que todos nós somos discípulos. Não existe alguém que seja soberano, esteja acima de alguém, além de Cristo. Tá? Né?
Claro, Deus, né, está acima de Cristo, mas eu estou falando de Cristo para baixo. Não existe ninguém acima. Você pode ser bispo, pode ser apóstolo, pode ser o que for, pode ser o suprassumo, o rei da cocada preta. Você tem que estar abaixo da autoridade de alguém, você tem que ser discípulo. E o discípulo verdadeiro, ele permanece. O discípulo, ele não foge. Essa é uma característica, tá? Do discípulo, ele acima de tudo, ele é uma ovelha. Ok? Então tá. Aí diz assim, olha, portanto, muitos dos seus discípulos, ao ouvirem isso, disseram: dura é essa declaração, quem poderá compreendê-la? Jesus estava, obviamente, fazendo um sermão ali, né? E as pessoas não entendiam sobre essas coisas que ele falava. Era, né, coisa difícil de entender. E aí, eles diziam: dura é essa declaração, quem poderá compreendê-la? Quando Jesus percebeu em seu íntimo que seus discípulos estavam murmurando por causa de suas palavras, inquiriu-os: isso vos escandaliza? O que acontecerá quando virdes o Filho do Homem ascender para o lugar onde estava antes? E o espírito quem dá vida, a carne em nada se aproveita. E as palavras que eu vos tenho dito são espírito e são vida. Entretanto, existem alguns de vós que não creem. Porque Jesus sabia, desde o princípio, quais eram os que não criam e quem iria trair. E continuou: e por isso que eu vos digo, eu vos tenho dito, que ninguém pode vir a mim a não ser que isso lhe seja concedido por meu Pai. Naquele momento em diante, olha, naquele momento em diante, muitos dos discípulos recusaram e não mais andaram com ele. Então Jesus interpelou os doze: vós também desejais ir embora? Mas Simão Pedro respondeu a ele: Senhor, para quem iremos? Tu tens as palavras de vida eterna. E o que nós podemos tirar dessa lição? Meus irmãos, nós estamos falando de vida eterna. Nós estamos falando de aprendizado, porque a Bíblia diz o seguinte: sede semelhantes a Cristo, sede meus imitadores. Paulo fala: sede meus imitadores, como eu sou de Cristo. Cristo fala: sede meus imitadores, não é? Só que existem, e acontece muito, e aí a gente, né, a gente não sabe, porque muitas pessoas estavam ali juntas, mas quando a coisa é estreita para o lado de você abrir mão, de você perder alguma coisa, ou estar disposto a perder. Quando alguém fala de perdão, está falando disso. Eu ouvi muito esse final de semana, né, um dos nossos pastores, pastor Carlos Clevelares, né, falar sobre isso, né? Está disposto a perder, né? Perdoar, né? A tradução. E nem todos estão dispostos a isso, porque às vezes isso requer abrir mão de posições, de convicções, do orgulho, do eu, da razão humana. Muitas vezes isso abre mão, é necessário você abrir mão. Eu sempre costumo dizer o seguinte, que nós temos que ter o sangue de Cristo, não é sangue de barata, ao contrário do que muita gente pensa aí.
Quando Jesus estava ensinando a perdoar, dar a outra face e tal, perdoa não sei quantas vezes forem necessárias, ele não estava ensinando você a ter sangue de barata não, sabia? Ele estava ensinando você a ter o sangue de Cristo. E sabe o que, que o sangue de Cristo traz sobre nós? O entendimento de que aqueles que nos perseguem estão em trevas. E se você percebe isso, é sinal que você está na luz. Mas isso também não pode fazer ou transformar você, sabe, num saco de pancadas. Não, de maneira nenhuma. Porque Cristo, quando ele chega dentro do templo e vê os vendilhões do templo lá, o que, que ele faz? Ele faz ali, eu já falei isso semana passada, ele faz um chicote, né? E senta no lombo daqueles que estavam ali. Tá certo? Então, meu querido e meu irmão, meu querido e meu amado irmão, quando esse entendimento vem até nós, e aí você tem que ter muito cuidado, mas muito cuidado mesmo. E se você não tiver certeza, não faça. Porque uma coisa é você agir sob impulso da carne, enfim, de qualquer coisa que não seja o Espírito Santo de Deus. Outra coisa é você agir sobre o impulso do Espírito Santo de Deus. Porque quando o Espírito Santo de Deus está agindo, o Espírito, ele vai confirmar. Ele vai confirmar. Porque afinal de contas, o Espírito Santo de Deus, ele não vai ficar aí levantando esse aqui. Não, não. Fazendo aquilo que nós temos que fazer, não. O que nós temos que fazer, nós temos que fazer, é nós, né? Somos nós, é nós não, somos nós. Mas o que é para o Espírito Santo de Deus fazer, ele vai fazer, que é justificar, que é confirmar aquilo ali. E Jesus Cristo estava trazendo ali uma palavra, né? E as pessoas não estavam tendo entendimento, ou achavam dura uma palavra, porque realmente, meu irmão, se Deus não chamar, ninguém que vai até Cristo vai por conta própria. Ele mesmo fala isso. Olha, ninguém pode vir a mim, a não ser que isso lhe seja concedido por meu Pai. Percebe? Quando nós nos rendemos ao Senhor, é por quê? Porque você é tão bonzinho assim, que você... Não, a nossa natureza, ela não é tão boa, por melhor que você seja. A nossa natureza, ela não é tão boa assim. Mas é o Espírito Santo de Deus que entra, que percebe a nossa receptividade e a nossa sensibilidade, né? Nós, às vezes até de forma involuntária, mas nós liberamos para que o Espírito Santo de Deus entre em nós, venha a confirmação e ele nos convence sobre o bem e o mal. E aí nós passamos, ainda que de uma forma muito simples, muito superficial, nós começamos a reconhecer a nossa falibilidade, o nosso pecado. Se nós não entrarmos por esse caminho, preste atenção, isso é um caminho. Se nós não entrarmos por esse caminho, você até pode ir, mas vai chegar um determinado momento, você vai desistir. Porque vai vir aquela palavra que vai te confrontar, ou aquela situação que vai te confrontar. Mas você não foi chamado. Você não passou pela moenda. Você não teve o preparo. Então você vai fugir. Aquelas pessoas que rejeitaram ali, eles não tinham tido, eles estavam com

0: alguém falou para eles, eles acabaram seguindo por curiosidade, talvez por uma outra coisa qualquer, né? Mas quando vem a palavra que confronta, essa palavra é a chave, né? É a chave do mistério, porque envolve salvação, envolve transformar você. Preste atenção, envolve transformar você em ferramenta, em exemplo, né? Isso aí requer muito, porque seguir a Cristo não é moda, embora alguns tratem isso como moda, mas servir a Cristo e seguir a Cristo exige abrir mão de muita coisa, mas de muita coisa mesmo, e às vezes até mesmo do seu bem-estar. Quantas pessoas abriram mão do seu conforto, né, para servir a Cristo? Não é isso? Quantos irmãos que se venderam como escravos para pregar para os escravos? Pois é, meu irmão. Quantas pessoas deixam a sua vida aqui de conforto no Brasil, ou até mesmo nos Estados Unidos, né? Missionários, né? Que é muito comum, do Canadá, dos Estados Unidos, do Brasil e de outros países, que deixam a segurança, o conforto da sua casa para irem para, por exemplo, países, né, onde há perseguição, África, Oriente Médio, Ásia, não é? E lá para o outro lado do mundo, um país hostil ao cristianismo, e se entregam à obra de Deus. É por isso que aqueles homens ali abandonaram, porque eles tinham, né, que compreender isso. E quando você entende que você foi chamado por Deus e que você só está diante do Mestre porque Deus permitiu, Deus quis assim, aí você não abre mão. Essa cláusula, ela passa a ser inegociável. Não tem negócio. Não tem negócio. E aí, sabe quem vai ficar? Só quem fica são os discípulos verdadeiros.
1: CCP-FM informa a hora
0: certa. E aqueles que ficaram foram exatamente quais? Aqueles que acabaram entregando a sua vida por amor à obra do Senhor. Não é? Aí talvez alguém que está de fora lá, ó, serviram tanto, fizeram tanto e agora foram mortos. O rei, o salvador, o rei foi morto também. O rei se entregou, ele se deixou sacrificar por amor a nós. Então você acha que nós seremos imitadores dele só mesmo nos momentos de alegria e de prazer? Não. Nós somos seus imitadores principalmente no momento de dor. Nós somos seus imitadores. Mas no momento em que nós temos que mostrar quem somos nós, nós também somos seus imitadores. Defender o Evangelho, a causa do Evangelho, estar disposto a servir e a se entregar por amor à obra do Senhor. E quando eu falo se entregar por amor à obra do Senhor, não é a hipocrisia de muita gente aí não, sabe, irmão? Tem muita gente aí que, sabe, que fala em entrega, fala em perdoar, fala nisso, fala naquilo, né? Mas quando chega a hora, né, não é bem assim. É claro que nunca foi bem assim, porque tudo nós temos que entender. E é por isso que eu citei naquela passagem que Jesus Cristo chega no templo e encontra lá aquilo que era inaceitável. E ele vai lá e, ó, né? Você tá me entendendo? Quando você, preste atenção, quando você

toma certas decisões e certos posicionamentos. Entenda que isso aí não deve ser única e exclusivamente para se proteger ou alguma coisa qualquer, mas é por amor à obra, porque às vezes você está vendo que aquilo ali não está certo e as pessoas, elas estão viciadas e acostumadas a comer e a beber e nada muda na vida das pessoas. Elas vão para a igreja, voltam para casa, pregam, louvam, ministram, dão aula, profetizam, falam até em outras línguas, são chamados de cristãos. Mas as atitudes dessas pessoas, muitas vezes, né, não é que sejam pessoas mais, não. Mas é que essas pessoas não alcançaram esse nível de maturidade, muitas vezes por causa da própria liderança, que fica alimentando aquela pessoa ali só com leitinho misturado com água, né, para não dar o piriri, sabe? Quem é do campo, quem é da roça, sabe. Eu me lembro que quando a gente era criança, a minha mãe, nós éramos muito pobres, mas minha mãe comprou lá umas cabritinhas para... Comprou, na verdade, um casal, né? E depois aquele casal multiplicou. Basicamente, era para tirar o leite, para nos ajudar na alimentação. Eu lembro da minha mãe fazendo aquele mingau. Ela pegava farinha de mandioca, batia no pilão, até aquilo... viraram por vir, depois ela peneirava aquilo ali num pano de saco, né? E tirava aquele polvilho ultra fino, botava o leite para ferver e misturava aquela farinha muito fina, parecia uma maisena, e aquilo ali virava um mingau. Coisa boa. É claro que naquela época a gente não conhecia Nutella, Nestom, farinha láctea. Então aquilo para nós, e realmente era gostoso, não é? E eu me lembro que uma vez um primo meu, ele ia sempre lá para casa, todo ano, nas férias de meio de ano, ele ia ficar com a gente lá. E aquilo pra gente era a melhor coisa do mundo quando nosso primo chegava lá, né? E a minha mãe acabou de tirar o leite lá da cabra e a gente começou a tomar o leite. E aí ele: não, eu quero também, titia. Ó, melhor você não beber isso, é melhor misturar um pouco com água porque você não está acostumado. Não, eu quero. A minha mãe deu uma caneca daquele leite da cabra para ele beber. O camarada bebeu aquilo, começou a dar um suador nele, caiu lá, ficou encostado lá suando, passando mal, deu um stream leak nele lá, por conta daquele alimento que ele não estava acostumado a tomar. Então as pessoas, elas são fragilizadas, né? Porque às vezes não lhe vem o alimento, o ensinamento. Aquelas pessoas ali, elas fugiram, elas não aceitaram, porque, primeiro, que elas não estavam dispostas, né, a perder ou a dar alguma coisa, ou se submeter, né? Essa é a verdade. E aí, elas foram embora, e aí Cristo vai e pergunta: e vós, quereis ir também? E Pedro vai e diz: olha, Senhor, para onde iremos nós se só tu tens a palavra de vida eterna? Isso é muito sério, minha gente. Isso é muito sério. O que tem de crente menino que precisa ser curado é muita gente. Tem pessoas aí que são líderes, né? E precisam de cura. Como eu preciso de cura? Todos nós. Não tem esse que não precisa de cura. Tanto é que se ninguém precisasse de cura, embora que alguns não aceitem, né? Não haveria necessidade de um líder. Pastor que não tem pastor, meu amigo, ou que não aceita pastor, ele é fadado ao fracasso. Por
Porque com quem que ele vai se aconselhar? Não é? Até os grandes líderes aí, como Macedão, o R.R. Soares e outros aí, eles têm lá, sim, os seus conselheiros que fazem parte lá do seu ministério e que, na hora que eles precisam, eles chamam o conselho, se reúnem, cada um dá lá a sua contribuição, né? E por aí vai. Não é? Então, que nessa manhã, meu amado irmão, meu querido e meu amado irmão, minha querida e minha amada irmã, você se coloque como discípulo. O discípulo verdadeiro, ele permanece. O falso discípulo, ou aquele que está ali por um outro interesse que não seja servir a Cristo, e olha, tem muitos aí com interesses escusos. Tem. Alguns seguem porque querem apenas a comida física, né? Outros seguem porque apenas querem aprender o caminho do poder. Outros seguem porque querem o poder. Essa é a verdade. Essa é a verdade. Então, que nessa manhã você se levante, independente de como ou o que você esteja vivendo, e se coloque como discípulo. Ok? Se coloque como discípulo. Sem, preste atenção, sem se deixar virar um sangue de barata, mas sim o sangue de Cristo. Ok? Que Deus te abençoe, meu irmão. Que Deus te abençoe, minha irmã. Que você seja renovado, curado e muito abençoado. Um grande abraço e até amanhã, querendo Deus, é claro, Ele há de querer. Deus te abençoe. Tchau.

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1: Querido amigo, hoje concluímos os nossos estudos no capítulo 1 de Malaquias. Nós vamos estudar Malaquias capítulo 1, versículos 5, 11 e 14. Nesses versos, nós temos a afirmação de que Deus é grande e, por isso, toda honra e glória e majestade devem ser tributadas a Ele. As palavras desses versos

nos mostram que, enquanto o povo de Israel, que tinha sido libertado pelo Senhor do exílio da Babilônia, estando novamente na terra prometida, enquanto Israel não o adorava corretamente, não o honrava como ele merecia e não o obedecia como ele ordenava, muitas outras nações que não eram povo de Deus o adoravam, o obedeciam e o honravam, curvando-se diante do seu nome e da sua grandiosidade. O próprio Deus, através do seu profeta Malaquias, declarou de forma irrefutável que o seu nome era grande e é grande entre todas as nações. Ora, ao ressaltar essa grande verdade, o Senhor nos chama a atenção. Nós que somos seu povo, nós que somos seus filhos, nós que o conhecemos como Pai, devemos adorá-lo e reverenciá-lo, pois mesmo aqueles que não o conhecem se curvam diante dele em adoração e em engrandecimento. Querido amigo, precisamos lembrar que o que ocorreu com o povo de Israel deve servir de alerta para as nossas vidas, ou seja, estas coisas se tornaram exemplos para nós e foram escritas para nossa advertência, conforme disse Paulo aos Coríntios no capítulo 10, versículos 6 e 11. Nos versos que estudaremos hoje, é visível que, enquanto o povo de Deus o desprezava, o nome do Senhor era honrado entre as nações, versículos 11 e 14. Segundo, enquanto o povo de Deus o desonrava, a grandiosidade do Senhor era expressa inequivocamente, além dos limites geográficos, versículos 11, 5 e 14. E em terceiro lugar, por não prestarem a adoração devida ao seu nome, a recompensa do Senhor seria severa contra os que, tendo a possibilidade de cultuá-lo corretamente, o faziam de modo desprezível. Veja, por exemplo, o versículo 14. Ora, diante disso, precisamos então estar alertos, atentos, para não cometermos os mesmos erros dos israelitas dos dias de Malaquias. Embora esse fosse o desejo de Deus para Israel, de que toda a terra o adorasse e o honrasse, de que toda a terra se enchesse da glória de Deus, somente na época dos reis é que esse desejo ficou mais evidente para os israelitas, através das palavras inspiradas pelo próprio Senhor. Um dos salmos desse período, o Salmo 111, é um hino de louvor a Deus por suas maravilhosas obras. Essa poesia é um salmo sem indicação de autoria, porém percebe-se que o salmista está entre aqueles que observam, contemplam e consideram as obras do Senhor. Nas palavras desse salmo, temos a revelação do caráter do nosso Deus. O seu tema, o assunto desse salmo, é o louvor, a celebração, o cântico a Deus por suas maravilhosas obras. Porém, esse salmo nos chama a atenção para algo mais maravilhoso do que qualquer obra física que Deus tenha feito ou fará. Esse salmo nos chama a atenção para o caráter de Deus, para suas características, para suas virtudes, enfim, para os seus atributos. E por isso, esse salmo de louvor nos desafia a perceber que todos os que consideram e se comprazem nas obras de Deus, o louvam, pois além dos seus feitos, o seu caráter deve ser louvado. E exatamente essa deve ser a nossa atitude. Mas o que constatamos nesses versos é que Israel pecou exatamente nisso. Ele não honrou, não adorou, não louvou a Deus. Na verdade, o povo de Deus menosprezou a Deus, esse Deus santo, poderoso e maravilhoso, que era honrado e adorado além dos limites de Israel. Israel errou ao profanar o nome de Deus de diversas maneiras, e nós corremos esse risco de profanar, de desonrar o nome de Deus. Sabe como que acontece isso? Nós profanamos o nome de Deus quando elevamos aos céus orações pedindo coisas e ações com fins egoístas e até destrutivas. Segunda maneira que nós podemos cometer esse erro: profanamos a Deus quando usamos o seu nome para sermos glorificados, sem que ele receba a glória que lhe é devida. Em terceiro lugar, nós podemos profanar o nome de Deus quando lhe oferecemos um culto vazio e sem sentido, só obedecendo à rotina a que nos acostumamos. Em quarto lugar, podemos profanar o nome de Deus quando usamos o seu nome para conquistar seguidores e, através deles, conquistar bens materiais.

E em quinto lugar, profanamos o nome de Deus, profanamos a Deus, quando afirmamos que Ele nos falou, quando na verdade a palavra é apenas humana e não divina. Enfim, mesmo estando envolvidos na obra do Senhor, podemos não ser aceitos por Ele. Por quê? Porque Ele conhece o nosso coração, Ele conhece a nossa motivação. Precisamos, então, de toda atenção para sermos aceitos e louvá-lo como Ele merece. Vamos refletir, então, mais detalhadamente sobre esses três versos, sob o seguinte título: Deus é grande entre todos os povos. Eu repito, esse é o título da nossa reflexão de hoje, com base em Malaquias capítulo 1, versículos 5, 11 e 14. O título é Deus é grande entre todos os povos. Querido amigo, é necessário relembrarmos um pouquinho da história de Israel para entendermos bem essas palavras do Senhor transmitidas por Malaquias. Lembre-se de que Deus escolheu e tirou Israel do Egito, mas logo em seguida, quase todos aqueles que tinham acima de 20 anos acabaram perecendo no deserto. Por quê? Ora, porque foram incrédulos. No episódio em Cades Barneia, ao invés de confiarem em Deus, seguindo as palavras de Josué e Caleb, eles temeram e seguiram os 10 espias incrédulos e por isso foram mortos no deserto. Deus fez com que eles perecessem no deserto, embora Israel fosse o povo escolhido. Teriam sido eles escolhidos para a salvação? Não. Vamos entender bem, Deus prostrou-o no deserto, pois eram escolhidos para executarem a importante missão de fazer conhecido o nome do Senhor entre todas as nações. Se a escolha de Deus fosse para promover a salvação eterna de todos que saíram do Egito, ora, eles não teriam sido consumidos no deserto. A salvação de Deus não foi dada à nação, mas para alcançá-la, bastava ao povo, a cada um, crer e dar ouvidos à voz do Senhor. A salvação sempre foi pela fé. E Israel não entendeu isso e durante séculos e séculos não conseguiu perceber que a sua missão era ser uma bênção para os outros povos. Durante a época da monarquia, o que se viu foi algo pior ainda. Além da incredulidade, o povo de Deus desviou-se completamente das orientações divinas e adorou outros deuses. Ao invés de serem influência positiva, foram influenciados para o mal. Daí surgiram os exílios do Reino do Norte em 722 a.C. e do Reino do Sul em 586 a.C. Depois de 70 anos, porque Deus é fiel, o povo então estava de volta a Jerusalém. O templo já tinha sido reerguido e o sistema cultico tinha sido restaurado, mas estava vazio, não tinha sentido, era apenas rotina. Assim, o que se verifica é que a sentença de Deus proferida por Malaquias contra Israel tinha como objetivo repreender a nação, visto que a nação toda havia se distanciado da intimidade, da presença do Senhor. Por isso, o livro tem o seu início com essas palavras: sentença pronunciada pelo Senhor contra Israel. Lembre-se do versículo 1 do capítulo 1. Ora, a sentença é específica ao povo de Israel, pois todos se desviaram, cada um após os seus próprios caminhos. Assim também tinha dito o profeta Isaías em 66:3. Resumindo, Israel foi escolhido para a missão de tornar conhecido o nome de Deus a todos os povos, mas Israel falhou. Nem se beneficiou da escolha, nem cumpriu a sua missão. O nome de Deus foi conhecido por sua própria revelação e por suas próprias obras em favor desse mesmo povo, do povo rebelde de Israel. De volta agora à terra palestina, de volta a Jerusalém tão amado, de volta ao templo por fim reconstruído, depois de aproximadamente um século dos ministérios de Ageu e Zacarias, o povo de Deus estava novamente necessitado de uma séria advertência, pois o culto oferecido a Deus causava repulsa ao próprio Deus. As suas palavras, através de Malaquias, foram contundentes. Tomara houvesse entre vós quem feche as portas para que não acendesseis devalde, isto é, em vão, o fogo do meu altar.
Eu não tenho prazer em vós, diz o Senhor, nem aceitarei da vossa mão a vossa oferta. Capítulo 1, versículo 10. Querido amigo, enquanto havia essa rejeição da parte de Deus, em outras nações, o seu nome era adorado e reverenciado corretamente. Por isso podemos estudar esse texto, então, extraindo dele esse princípio. Todos os povos devem reconhecer constantemente a grandiosidade de Deus. Eu repito, esse é o princípio que os versículos 5, 11 e 14 do capítulo 1 de Malaquias nos apresentam. Todos os povos reconhecem, devem reconhecer constantemente a grandiosidade de Deus. E nesse texto nós encontramos três evidências da grandiosidade de Deus. Em primeiro lugar, a grandiosidade de Deus é evidenciada além dos limites geográficos. A grandiosidade de Deus é confirmada visualmente, diz o versículo 5. Os vossos olhos o verão. O contexto desse verso é a declaração do amor de Deus para com seu povo. Ao afirmar o seu amor, lembre-se dos versículos 1 até 4. Quando Deus afirma o seu amor para com Israel, fica evidente a escolha por Israel e a contrariedade contra Edom. Deus, em sua soberania, faz as suas escolhas e elas têm por base a sua graça. Israel deveria ver e observar esse grande amor de Deus ao confirmar a mão justa de Deus contra Edom. Ao reconhecer visualmente esse grande amor, Israel estaria honrando e dignificando o nome do Senhor. Será, querido amigo, que você tem visto o agir de Deus na sua vida e o tem adorado de modo correto? A grandiosidade de Deus também é confirmada pelo povo de Deus. Vai ser confirmada. E assim o texto do versículo 5 diz ainda, e vós direis. Veja que a expressão aqui é plural e envolve todo o povo. O povo como nação deveria reconhecer a grandiosidade de Deus e deveria proclamá-la. Os povos devem ouvir de nós, que somos filhos de Deus, que Ele é grandioso, inclusive além dos limites de Israel, inclusive além dos limites dos seus domínios. A grandiosidade de Deus, então, é confirmada oralmente. O que, que eles deveriam dizer? Grande é o Senhor também fora dos limites de Israel. Essa era uma expressão que estava sendo dita por Deus através de Malaquias. Mas era essa a intenção de que Deus queria que nós, como seu povo, Israel, como seu povo, proclamasse. Grande é o Senhor também fora dos limites de Israel. Enquanto Israel estava duvidando do amor de Deus, Edom era confrontado com a realidade de que Deus estava contra eles. E o fato de Deus se colocar contra Edom era uma demonstração clara do seu domínio, do seu poder, da sua soberania sobre todas as nações, como os demais profetas claramente também já tinham afirmado. O juízo divino sobre as demais nações já tinha sido mencionado por Isaías, Jeremias, Ezequiel e vários outros profetas como prova clara do seu poder soberano e universal. Muito bem, agora em segundo lugar, então, a grandiosidade de Deus é evidenciada através da adoração correta. Veja o versículo 11. A grandiosidade de Deus é confirmada pela extensão da adoração oferecida. Vamos então verificar esse versículo 11 fazendo três afirmações. E a primeira afirmação é essa, com base no início do versículo 11. Mas desde o nascente do sol até o poente é grande entre as nações o meu nome. Querido amigo, a grandiosidade de Deus é confirmada pela extensão da adoração oferecida. O juízo divino entre as nações inimigas de Israel, inclusive sobre Edom, era uma demonstração da superioridade e da grandiosidade de Deus sobre todas as nações, sobre os deuses dessas nações. Essa expressão, desde o nascente do sol até o poente, já tinha sido usada no tempo da monarquia, como vemos no Salmo de Asaf 50, versículo 1, e no Cântico dos Degraus, no Salmo 113, 3. Mas também era uma expressão que já tinha sido usada pelo profeta Isaías, por exemplo, em 45, 6, 59, 19, ao expressar o poderio e a abrangência da grandiosidade de Deus. Uma segunda afirmação é confirmada a grandiosidade de Deus pelos sacrifícios puros que os outros povos ofereciam.
Diz assim o versículo 11: e em toda terra, em todo lugar, lhe é queimado incenso e trazidas ofertas

Em o versículo 11, e em toda terra, em todo lugar, lhe é queimado incenso e trazidas ofertas puras. Querido amigo, mesmo sendo povos que não conheciam e não obedeciam às leis divinas reveladas a Moisés, esses povos apresentavam ofertas aceitáveis. Por exemplo, dê uma olhada lá em Isaías 60, versículo 7. E por isso, tinha a promessa divina de que seriam levados ao meu santo monte e os alegrarei na minha casa de oração. Por quê? Porque os seus holocaustos e os seus sacrifícios serão aceitos no meu altar, disse o Senhor através de Isaías, capítulo 56, versículos 6 e 7. Uma terceira afirmação é que a grandiosidade de Deus é confirmada pelo valor dado ao seu nome. Porque o meu nome é grande entre as nações, diz o Senhor dos Exércitos nessa última frase do versículo 11. O valor do nome de Deus foi destacado por Malaquias por 4 vezes nesses 3 versos, no versículo 5, no versículo 11 e no versículo 14. Provavelmente, muito certamente, com a intenção de que os seus ouvintes não se esquecessem desse fato, de que o nome de Deus é grande e honrado entre todas as nações. E aí chegamos então ao terceiro lugar. E, no terceiro lugar, a grandiosidade de Deus é evidenciada através de um culto aceitável. Versículo 14 também nos dá 3 afirmações. A primeira afirmação está nessa frase: pois maldito seja o enganador que, tendo um animal sadio no seu rebanho, promete e oferece ao Senhor um defeituoso. Querido amigo, a grandiosidade de Deus é confirmada ao oferecer-se sacrifícios aceitáveis. Em segundo lugar, a grandiosidade de Deus é confirmada ao aceitar-se o reinado divino. E quando o Senhor fala através de Malaquias desse reinado divino, ele diz assim: porque eu sou grande rei, diz o Senhor dos Exércitos. Querido amigo, o fato de reconhecermos Deus como rei implica que ele tem soberania e tem poder. Portanto, é ele quem dita as ordens para nós e não o contrário. Quando nós exigimos, determinamos, quando reivindicamos algo de Deus, nós estamos profanando o seu nome, estamos desonrando a Deus como Senhor e Rei de nossas vidas. Ora, se ele é rei, fazer a sua vontade é o que importa. Uma terceira afirmação, então, vem no finalzinho do versículo 14, em que o Senhor diz: o meu nome, o nome de Deus, é terrível entre as nações. A grandiosidade de Deus é confirmada ao reconhecer-se quão terrível, quão temível é o nome do Senhor. É interessante que, desde o verso 6, Deus reclamou dos sacerdotes que desprezavam o seu nome. E com cinismo, eles retrucaram a Deus perguntando: ora, em que desprezamos nós o teu nome? E a resposta de Deus foi bem específica. Eles desprezavam o nome de Deus ao oferecerem sacrifícios de animais completamente proibidos pela lei de Deus. Confira isso lá em Deuteronômio 17:1. Eles ofereciam os defeituosos, os doentes, os que já tinham sido machucados, enfim, aqueles pelos quais eles não tinham mais interesse. Querido amigo, quando servimos o Senhor, fazendo o seu trabalho relaxadamente, estamos desprezando o seu nome. O seu nome, que é santo, que é temível, que é terrível, que é celebrado, que é honrado por aqueles que não são seu povo. Como você tem servido a Deus? O que você faz e a maneira pela qual você faz honram e dignificam o nome de Deus? Querido amigo, ao concluirmos esse estudo, com o qual também nós concluímos o estudo do capítulo 1, lembro, entretanto, que o tema termina no verso 9 do capítulo 2, e nós vamos estudar no próximo programa. Nós chegamos ao desafio de engrandecermos e exaltarmos sempre o nome de Deus. Fazendo como? Adorando-o, honrando-o, magnificando-o, pois, sendo nós o seu povo e sendo alvos do seu amor, da sua bondade, é isso que ele espera de nós.
se não honrarmos a Deus,

0: Deus, os outros povos que não o conhecem o adorarão e perderemos o privilégio de honrá-lo e usufruir das suas bênçãos. Minha oração e o meu desejo é que você se torne um adorador consciente, um adorador íntegro, um homem, uma mulher, um servo de Deus honesto diante do Senhor, diante dele mesmo. Que o nosso culto seja um culto agradável, aceitável ao Senhor. Que o Senhor te abençoe, um grande abraço e até o próximo programa.
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Deus, eu espero em Ti. E eu Te peço que o Senhor faça hoje sobre nós, assim como o Senhor fez com Isaías.

nossa história. Nós clamamos a Ti porque cremos que não há nada impossível para Ti, Deus. Vem e toca-nos com o Teu poder, com a Tua glória, Senhor. Toca-nos, muda nossa história, transforma-nos, Senhor. Não há nada impossível para Ti. Declare mais uma vez, cante: não há nada impossível para Deus.

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0: CCEP FM informa a hora certa.
1: 11:30.
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2: Bom dia. Lula tem afirmado que Flávio Bolsonaro é o autor do tarifaço de 25% e é o sujeito que fez com que Trump decidisse que PCC e Comando Vermelho são organizações terroristas. O que Lula está afirmando, no fundo, é que Flávio Bolsonaro é mais poderoso que o presidente do Brasil. Flávio é um senador. O presidente do Brasil esteve com Trump, ele mesmo declarou que deixou lá, em inglês, um documento defendendo o PCC e o Comando Vermelho da classificação de terrorista. E foi lá para conversar também, para mostrar que o Brasil está fazendo tudo de acordo com a lei de comércio americana. Ou seja, ele não teve força, não teve talento, não teve diplomacia para convencer Trump do contrário. E Flávio teve. É o que ele disse, não é o que eu estou dizendo. Porque o que eu digo é que Trump, o governo americano decidiu essas coisas por si próprio, porque é conveniente para os Estados Unidos proteger-se do PCC e do Comando Vermelho. E na área comercial, os Estados Unidos estudaram bastante os protecionismos brasileiros e os truques brasileiros, chegaram à conclusão que precisaria de uma compensação tarifária, né? Enfim, Flávio faturou isso mostrando que é mais forte que Lula perante o grande parceiro americano e o país mais poderoso do mundo, econômica, política e em defesa, né? Como poder bélico também. A outra coisa que Lula se entrega é dizer que tem que dar mais Bolsa Família, auxílio gás, auxílio luz, empréstimo subsidiado para todo mundo. Peraí, mas o PT esteve quantos anos no governo? Quase 20 anos. E não resolveu isso? É o que ele está confessando. De Brasília, Alexandre Garcia.

0: Não resolveu isso. É o que ele está confessando. De Brasília, Alexandre Garcia.
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2: Como os céus são mais altos do que a terra, assim também os pensamentos de Deus são maiores do que os nossos. Ô, meu irmão, você pode levantar sua mão e começar.

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1: Direito à convivência familiar. Toda criança ou adolescente tem direito de ser criado e educado junto à sua família. Ela tem garantida também a convivência familiar e comunitária, num ambiente livre da presença de pessoas dependentes de drogas. Quando não for possível ser criada com sua própria família, a criança tem o direito de ir para uma família substituta. As crianças não devem viver em abrigos ou instituições. O abrigo é medida provisória e excepcional, usada como forma de transição para colocar a criança em família substituta. Além do mais, isso não pode implicar em privação de liberdade. Os conselhos tutelares e autoridades devem cuidar para que as crianças não sejam esquecidas nas instituições.

és o lugar em que me escondo. Tu me preservas da angústia. Tu me cinges de alegres cantos de livramento. Salmo 32, verso 7. Deus que provê amor e perdão. Onde você se esconde? Onde é o seu refúgio para os momentos difíceis da vida? Você tem um lugar para ir assim? Para voltar? Como já contei, eu tive muitas dificuldades na infância. E a parte da adolescência também. Mas Deus me deu uma nova família. Ele colocou em minha vida pessoas que me adotaram com amor, que me deram amor, que me doaram amor. Quando comecei a fazer parte da família do pastor Maurício, eu passei a viver o exemplo do amor, do abraço. E em vez de ficar afundado na estrutura que havia vivido até ali, eu decidi que eu ia ganhar uma nova versão de mim mesmo e também uma nova visão do mundo. Aos poucos, eu fui aprendendo a conviver dentro de uma casa, a me relacionar, a ser amigo. Captei isso muito pelo exemplo. Já outras coisas eu precisei ser ensinado mesmo, corrigido ali.

Isso muito pelo exemplo. Já outras coisas eu precisei ser ensinado mesmo, corrigido ali. Mas só de ver que havia pessoas que tinham uma história diferente da minha, ah, era um alívio. Isso me dizia que a vida podia ser de outro jeito e que um dia eu poderia ter uma família feliz de verdade. Conviver com pessoas que levavam uma vida normal, davam sorrisos de verdade, desfrutavam de momentos felizes. Ah, esse exemplo me gerou um novo olhar. Trouxe uma nova perspectiva. Não foi do dia para a noite, claro. Demorou um tempinho. Aliás, um bom tempo. Mas devagarinho o amor foi tomando conta de mim. O meio que a gente vive é uma coisa muito interessante. Porque o meio, ele forma você. Ele é o seu mundo, sabe? O seu universo. Hoje a gente encontra muitos jovens em depressão. Você já percebeu isso? É por causa das famílias, por suas próprias guerras internas, pela homossexualidade, por não se aceitarem, por sua realidade econômica. Enfim, esse universo onde ele vive o pressiona tanto que a única saída é se agarrar ao sofrimento. Na verdade, encontramos um montão de gente com depressão por muitas razões. A maioria dessas pessoas que eu conheço, que tem depressão, pelo menos na igreja, foi afetada na infância pelo convívio, ou por coisas que ouviu, viu e enfrentou. Eu digo isso porque eu era um menino muito depressivo. Eu sabia esconder isso muito bem. Quem me olhasse, não diria que eu passava por momentos de excessiva tristeza ou de desesperança total. Eu brincava demais com os outros. Ah, eu tinha uma alegria enorme quando no meio das pessoas eu era super extrovertido, piadista. Mas aquela era só uma forma de esconder a angústia e a tristeza que eu vivia todas as noites quando eu estava sozinho no meu quartinho. Eu chorava muito. Era um desconsolo imenso. Uma tristeza tomava conta de mim. Era uma dor que me roía por dentro, assim, sabe? Doía no corpo, castigava a alma. Eu sei o quanto é difícil. Eu sei o quanto é difícil não ter um ambiente familiar. Ai, mas esse Deus de detalhes proveu um amigo, o pastor Maurício, e a dona Lenise, a sua esposa. Eles me recolheram com muito amor. Eles têm duas filhas. E eu, pela graça de Deus, fui inserido nessa família. Eu me tornei um filho, um companheiro para o pastor Maurício, que não tinha um filho homem até então. Lembro das muitas conversas que tivemos. Ele sempre me dizia que eu era um cara que vivia ou no passado ou no futuro. Eu nunca estava ancorado no presente. E era por isso que talvez eu sofresse tanto. Ele dizia que ou eu vislumbrava uma coisa que queria viver, mas não era real, ou eu ficava sofrendo por algo que tinha vivido. Eu ouvia, pensava, mas nem sempre fazia sentido para mim. Um dia, ele me disse: cara, você precisa vir para o presente, porque Deus está fazendo coisas agora. E essas coisas são cruciais para o seu hoje ser restaurado. Você precisa parar de viver no futuro. E você precisa parar de voltar ao passado. Você precisa vir para o agora, porque o agora é tudo. O agora pode mudar o seu amanhã. Eu recordo que o pastor Maurício me contava muitas histórias como um incentivo para que eu refletisse. E há uma em especial que eu quero compartilhar com você. Ele me contava que todos os dias um cara levava para o trabalho uma marmita com pão com mortadela. Dia após dia ele abria seu embrulho na hora do almoço, na frente dos amigos, e ele sempre dizia: ah, de novo, pão com mortadela. Sempre ao ver aquele sanduíche, o homem dizia mais uma vez: eu não aguento mais, quero comer uma coisa diferente, pão com mortadela de novo, não é possível um negócio desse. Até que um dia os seus colegas de trabalho ficaram super incomodados ao ver aquela cena se repetir durante anos, dia após dia. Chegaram para ele e falaram: amigo, por favor, cara,
Peça para sua esposa fazer outra coisa.

0: coisa. Sei lá, fala com ela, faz um outro cardápio, não sei. Foi quando, para o espanto de todos, o dono da marmita respondeu: cara, não tem como. E perguntaram: mas por que? Como assim não tem como? E ele disse: porque sou eu que preparo a minha marmita. Faz sentido isso? Mas ele queria me dar uma lição. Havia um propósito por trás dessa história. Sabe qual era? Ele queria me ensinar que nós temos a tendência de querer um novo, mas sempre nos repetimos. Já percebeu isso? O problema é que a gente se repete porque não está interessado no hoje e só quer um novo. Só que hoje, esse dia em que estamos, é o que temos para viver. As coisas acontecem no agora. E é aí que muita gente sofre, e eu sofri muito por não querer viver as etapas do agora. A gente não quer entender que para tudo nessa vida há um processo. Mas, quando eu pus os pés no agora, no hoje, no momento presente, eu entendi que Deus estava me dando aquele dia, aquela hora, aquele momento. Aquela era a minha chance. Era ali que eu estava e era ali que as coisas aconteciam. Como eu disse, o pastor Maurício e a dona Lenise têm duas filhas. E a mais velha, Thaisa, se tornou a minha amiga, uma amigona. A gente, na verdade, era os melhores amigos. Nos tornamos confidentes um do outro. Participávamos juntos nos jovens, éramos líderes na igreja, estávamos juntos e com a galera o tempo todo. Aquele foi um tempo muito bom, mas muito bom mesmo. Com ela, eu podia conversar sobre tudo, filosofar, sabe como é, né? Às vezes sentávamos para bater papo e falávamos sobre a vida. Conversa de adolescentes, cheios de questionamentos. Só que em função da minha vivência, a minha visão de mundo era muito triste e deprimida. Mas Thaisa tinha um olhar positivo sobre tudo. Era incrível como ela enxergava as coisas. Ela sempre levava o meu olhar para algo melhor, para algo novo que Deus ia fazer por mim, e não para o que já tinha passado, para o que eu já tinha sofrido. Sim, nós éramos os melhores amigos, confidentes, inseparáveis. Mas um dia, parece que sempre chega um dia diferente, não é? Nossos sentimentos foram mudando. E quando percebemos, já nos amávamos. Não paquerei a filha do
1: pastor. CCPFM informa a hora certa.
2: Meio-dia.
0: Simplesmente éramos os melhores amigos e até hoje somos. E de
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4: Paris, 8 de junho de 2026. Vamos aos destaques do noticiário internacional desta segunda-feira. Irã e Israel voltam a se atacar com mísseis pela primeira vez desde o cessar-fogo decretado em abril. Desde a noite de domingo, o Irã disparou 6 salvas de mísseis contra Israel em resposta a um bombardeio israelense na periferia sul de Beirute, reduto do Hezbollah, que deixou 2 mortos e 20 feridos. Em represália, as forças israelenses atacaram vários alvos em território iraniano. Nesta segunda-feira, Jerusalém amanheceu sob o som de explosões e sirenes, as escolas foram fechadas em todo o país e o exército israelense permanece em estado de alerta elevado. O presidente americano Donald Trump afirma que Israel e Irã devem interromper imediatamente os ataques. Enquanto chefe de Estado do Vaticano, o Papa Leão XIV fez um discurso histórico e inédito na manhã desta segunda-feira no Congresso Espanhol em Madrid, diante de deputados, senadores, magistrados e do primeiro-ministro Pedro Sánchez. Ele pediu a proteção da vida de sua concepção até a morte, reforçando uma posição contrária ao aborto. O Papa também defendeu a acolhida respeitosa e a possibilidade real de integração dos imigrantes. À tarde, Leão XIV se encontrará nessa visita à Espanha com vítimas de abuso sexual dentro da igreja, em meio a críticas de associações de vítimas que denunciam sua exclusão de encontros importantes do pontífice. O resultado da eleição presidencial no Peru segue indefinido nesta segunda-feira, com 91% dos votos apurados. A candidata de extrema-direita, Keiko Fujimori, filha do ex-ditador Alberto Fujimori, liderava com uma pequena margem, com cerca de 50,5% dos votos. O candidato de esquerda, Roberto Sanches, aparece com 49,5%. Na Armênia, o partido do primeiro-ministro Nikol Pashinyan conquista ampla vitória nas eleições legislativas de domingo. Segundo resultados ainda parciais, a sigla governista Contrato Civil obteve quase 50% dos votos contra 23% para a Aliança Armênia Forte pró-Rússia. A votação é vista como um teste para a reorientação da política e a reaproximação de Yerevan com a União Europeia e os Estados Unidos. Forte terremoto atinge as Filipinas e deixa ao menos 15 mortos e cerca de 129 feridos. O tremor provocou o desabamento de diversos prédios da região e acionou um alerta tsunami no Pacífico.
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governo brasileiro intensifica esforços para negociar um acordo tarifário com os Estados Unidos, buscando evitar a imposição de uma tarifa adicional de 25% sobre parte das importações brasileiras. A recomendação, feita pelo Escritório do Representante Comercial dos Estados Unidos, o STR, é resultado de uma investigação que alega práticas comerciais desleais por parte do Brasil, incluindo ataques ao PIX para favorecer empresas de pagamento americanas. Brasília rebate os argumentos, classificando-os como ilegítimos e uma tentativa de ingerência em assuntos internos, além de expressar preocupação com o protecionismo comercial unilateral de Washington. O prazo para fechar um acordo tarifário é 15 de julho, com negociadores brasileiros buscando mais tempo para evitar a sobretaxa.

OpenAI está preparando a maior reformulação do ChatGPT desde seu lançamento, visando transformá-lo em um super app que combine ferramentas de programação e agentes de inteligência artificial. A empresa, avaliada em US$ 850 bilhões, busca novos motores de crescimento antes de sua planejada listagem na bolsa ainda este ano. As mudanças refletem a crescente convicção de que o futuro da IA reside em agentes que realizam tarefas para os usuários e não apenas em chatbots que respondem a perguntas. O produto de programação da OpenAI, Codex, ganhará maior destaque e recursos na nova estratégia.

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o presidente Luiz Inácio Lula da Silva intensificou a agenda de anúncios, lançamentos, inaugurações e entregas de seu governo, com a proximidade das eleições de 2026, nas quais concorrerá a mais um mandato. Até maio, o petista concentrou esses atos em São Paulo, Rio de Janeiro e Amazonas. A estratégia busca casar a agenda de inaugurações com as necessidades da pré-campanha, especialmente em estados eleitoralmente importantes. Houve um salto no número de eventos em maio, com o presidente verbalizando a intenção de acelerar as entregas.

0: O Movimento dos Trabalhadores Rurais Sem Terra realizou uma ampla mobilização durante a Semana Mundial do Meio Ambiente, plantando mais de 5 mil mudas e semeando 30 toneladas de sementes em 15 estados. Cerca de 10 mil pessoas participaram das ações, que integraram a Jornada Nacional em Defesa da Natureza e seus Povos. A iniciativa, que ocorreu de 1º a 7 de junho, teve como lema "Combater o agronegócio é cuidar da natureza", defendendo a reforma agrária como instrumento para ampliar a preservação ambiental. Além do reflorestamento, a jornada promoveu debates sobre biodiversidade e mudanças climáticas.
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O uso inadequado e sem receita médica de corticoides pode levar ao desenvolvimento e agravamento de casos de glaucoma, uma doença que afeta o nervo óptico e pode causar cegueira se não tratada. O alerta foi feito pelo presidente da Sociedade Brasileira de Glaucoma, SBG, Roberto Murad Versani. Especialistas ressaltam que tanto colírios para irritação ocular quanto outros medicamentos com corticoides, como pomadas e comprimidos, podem provocar a doença. A SBG e outras entidades têm realizado campanhas para informar sobre os riscos do uso crônico dessas substâncias.

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1: Quantas culpas e pecados tenho eu? Jó 13:23. Alguma vez você já pesou e considerou quão grande é o pecado do povo de Deus? Pense quão hedionda é sua própria transgressão e você descobrirá que não é apenas um pecado aqui e ali, elevando-se como o pico das montanhas, mas que nossas iniquidades estão amontoadas umas sobre as outras, tal como na antiga fábula dos gigantes que empilharam o Monte Pelion sobre o Monte Ossa, montanha sobre montanha. Que amontoado de pecados há, mesmo na vida do mais santificado Filho de Deus. Tente multiplicar isso, quer dizer, o pecado de um só, pela multidão dos remidos, a qual ninguém podia contar, Apocalipse 7:9. E você terá alguma noção da grande quantidade de culpa das pessoas pelas quais Jesus derramou seu sangue. Contudo, chegamos a uma ideia mais adequada da magnitude do pecado por meio da grandeza do remédio fornecido. É o sangue de Jesus Cristo, unigênito e bem-amado Filho de Deus. O Filho de Deus. Anjos lançam suas coroas diante dele. Todas as sinfonias celestiais cercam seu glorioso trono. Deus bendito eternamente. Amém. Romanos 9:5. E, no entanto, ele toma sobre si a forma de servo. É flagelado, perfurado, machucado e rasgado, e finalmente morto, uma vez que nada, senão o sangue do Filho de Deus encarnado, poderia fazer a expiação pelos nossos pecados. Nenhuma mente humana pode estimar de forma adequada o valor infinito do sacrifício divino, pois grande como é o pecado do povo de Deus, a expiação que o remove é incomensuravelmente maior. Então, mesmo quando o pecado se revolve como uma sombria inundação e a lembrança do passado é amarga, o crente ainda pode ficar diante do resplandecente trono do grande e santo Deus e clamar: quem é que condena? Pois é Cristo quem morreu, ou antes, quem ressuscitou dentre os mortos. Romanos 8:34. Enquanto a lembrança de seu pecado o enche de vergonha e tristeza, Cristo, ao mesmo tempo, faz com que ele seja uma folha de prata para refletir o brilho da misericórdia. A culpa é a noite escura em que a justa estrela do amor divino brilha com sereno esplendor.
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se o seu coração estiver pesado, lembre-se do que eu disse.

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2: Juizados Especiais Criminais. Juizados Especiais Criminais são os já conhecidos Juizados de Pequenas Causas. Eles receberam esse novo nome depois de 95, com a publicação da Lei Federal 9.099. Essa lei mudou a forma de resolver os casos de crimes de menor importância. Os Juizados Especiais Criminais se ocupam de delitos que têm pena máxima de 2 anos. Nos juizados, os indiciados e pessoas ofendidas terão a oportunidade de uma conciliação com a vítima ou de um acordo com o promotor de justiça. Isso se for o caso de ação penal que o Ministério Público tem a obrigação de propor. O promotor pode sugerir ao indiciado a prestação de serviços à comunidade ou a doação de bens e valores para entidades assistenciais. Em troca, o promotor vai pedir o arquivamento do processo, mas isso depois que seja comprovado o cumprimento do acordo. O Juizado Especial Criminal trata de delitos como de ameaça, lesão corporal leve, perturbação da tranquilidade, violação de domicílio e outros considerados como de menor repercussão. Se o crime for complexo, mais grave ou de difícil esclarecimento, o processo é encaminhado a uma vara criminal do juízo comum.
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Um policial militar de folga foi baleado neste domingo ao intervir em uma tentativa de assalto no bairro do Morumbi, na zona sul de São Paulo. O incidente ocorreu na Avenida Duquesa de Goiás e o PM foi atingido por 5 disparos. O policial foi socorrido e passou por cirurgia no Hospital Albert Einstein. A ocorrência destaca os riscos enfrentados por agentes de segurança, mesmo fora de serviço, ao tentar combater a criminalidade.

0: O Espírito do Senhor está sobre mim, pelo que me ungiu, para pregar boas novas ao quebrantado. Enviou-me a curar o quebrantado de coração e a consolar todos os que choram e a pôr sobre os que em Sião...
1: CCP-FM informa a hora certa.
2: 3:10.
0: Óleo de alegria ao invés de pranto, vestes de louvor ao invés de um espírito angustiado, a fim de que sejam carvalhos de justiça, plantados pelo Senhor.
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4: O ex-presidente dos Estados Unidos, Donald Trump, anunciou um novo tarifaço contra o Brasil, gerando preocupação no cenário econômico e político internacional. A medida, que visa impor novas tarifas sobre produtos brasileiros, pode impactar as relações comerciais entre os dois países. A decisão de Trump, que já havia implementado tarifas semelhantes em seu mandato anterior, reacende debates sobre protecionismo e as consequências para a economia global. O governo brasileiro ainda não se pronunciou oficialmente sobre as novas sanções.

influenciador e fisiculturista Fábio Giga se envolveu em um acidente de trânsito na zona sul de São Paulo neste sábado, que resultou em batidas com duas motocicletas e outros dois carros. Ele prestou depoimento à polícia. Segundo o relato de Giga às autoridades, ele teria perdido o controle de seu Porsche após passar por uma valeta na pista. A Polícia Civil requisitou perícia e imagens de câmeras para esclarecer a dinâmica do ocorrido.

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0: Papa Leão XIV celebrou uma missa campal em Madrid neste domingo, reunindo mais de 1,2 milhão de fiéis nas ruas do centro da capital espanhola. Durante a celebração, o pontífice fez um apelo pela renovação da fé católica na Espanha. A visita do Papa, que se estenderá por uma semana, tem como um dos focos a discussão sobre migrações e o diálogo entre a fé e a sociedade civil moderna, em um país onde a prática religiosa tem diminuído.
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Um homem conversava com um missionário em sua humilde casa. Falava-lhe de suas lutas e das dificuldades de manter sua família, pois era pobre e o que ganhava limpando terrenos na roça era muito pouco. Durante a conversa, o missionário foi atraído por uma pedra de cerca de 2 quilos que estava em uma pequena prateleira sobre vários papéis. "O que é aquilo?", perguntou o missionário. "São algumas contas atrasadas que não pude ainda pagar", respondeu o dono da casa. "Estou falando sobre a pedra e não sobre os papéis", continuou o missionário. "Ah, eu a achei aqui mesmo em meu terreno há muito tempo atrás, quando fazia uma limpeza. Achei-a bonita e a guardei para enfeitar algum móvel", disse o homem. O missionário, aproximando-se mais do local onde a pedra estava, segurou-a e disse: "Antes de me dedicar totalmente a Deus, eu trabalhei em uma joalheria. Posso estar enganado, mas isso tem tudo para ser uma pedra bruta de puro ouro." O missionário tinha razão, e após o devido exame, o homem a vendeu e sua vida se transformou completamente. Essa pedra representa o que o grande Deus deu a cada um: perdão, restauração e salvação. Você não precisa buscar longe o que está tão perto e definido. Jesus Cristo é o grande tesouro à nossa disposição. Mas o importante não é apenas saber disso, mas todavia se apropriar disso. Porque Deus amou o mundo de tal maneira que deu seu Filho unigênito, para que todo aquele que nele crê não pereça, mas tenha a vida eterna. Evangelho segundo João, capítulo 3, verso 16.

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2: Com cerca de 90% das urnas apuradas, a candidata de extrema-direita, Keiko Fujimori, filha do agitador Alberto Fujimori, lidera a corrida presidencial no Peru com 50,5% dos votos. O candidato de esquerda, Roberto Sanches, aparece com 49,4%. Quem traz os detalhes da apuração é o Pedro Panunzio. Bom dia, Pedro. Diante desses números, o resultado final continua apertadíssimo e indefinido no Peru, é isso?
3: Bom dia para você e para todos que nos acompanham. Dentro da margem de erro, os candidatos estão tecnicamente empatados. Como já era esperado, Fujimori, do partido Força Popular, que chega ao segundo turno das eleições presidenciais pela quarta vez consecutiva, lidera os votos na capital, Lima, enquanto Sanches, candidato do partido Juntos pelo Peru, tem vantagem nas regiões rurais do país. A votação foi encerrada às 5 horas da tarde no horário local deste domingo em todo o país. Apesar do registro de ocorrências ao longo do dia, as autoridades avaliaram que o processo transcorreu sem incidentes capazes de comprometer a eleição. A Defensoria do Povo informou ter contabilizado quase 4.600 ocorrências. Entre elas, foram identificadas cédulas com marcações indevidas em cerca de 20 mesas eleitorais. Segundo o órgão, o material foi substituído sem causar prejuízos aos eleitores. Apesar dos registros, tanto a Defensoria do Povo quanto o Júri Nacional de Eleições afirmaram não haver indícios de fraude eleitoral sistêmica.
2: O primeiro turno das eleições presidenciais foi bastante tumultuado. O que podemos esperar até o final da apuração do segundo turno, Pedro?
3: Pois é, a disputa chega agora na sua fase final após um primeiro turno marcado por incertezas e atrasos na definição dos candidatos, diante de um cenário político fragmentado, com 35 candidatos concorrendo à presidência, o maior número já registrado no país. No primeiro turno, Keiko Fujimori, filha do ex-ditador Alberto Fujimori, teve a liderança confirmada ainda nas primeiras etapas da apuração. A definição de quem enfrentaria a candidata no segundo turno, porém, levou semanas e exigiu uma contagem apertada até os últimos votos. Roberto Sanches e o candidato Roberto Lopes Aliaga, também de extrema-direita, permaneceram praticamente empatados durante boa parte da apuração. A Oficina Nacional de Processos Eleitorais confirmou a classificação de Sanches quando 99,94% das atas eleitorais foram revisadas, mais de um mês depois do pleito. O primeiro turno foi realizado no dia 12 de abril, e a confirmação oficial de Sanches no segundo turno ocorreu apenas em 17 de maio. Com a disputa do segundo turno ainda indefinida, o Júri Nacional de Eleições informou que o resultado definitivo deve ser divulgado nos próximos 30 dias e pediu tranquilidade aos eleitores enquanto o processo de apuração segue em curso.
2: Após a divulgação dos resultados iniciais, os candidatos já se manifestaram?
3: Já se manifestaram, sim. Keiko afirmou que ainda não há um vencedor definido e considerou irresponsável definir o resultado com base em uma amostra em referência à contagem rápida utilizada pelo Ipsos. A candidata também disse que reconhecerá o resultado oficial e pediu que Sanches adote a mesma postura. Por sua vez, em tom de vitória, apesar da diferença estreita apontada pela projeção do Instituto de Pesquisa, Sanches discursou para apoiadores reunidos na Praça San Martín e classificou a votação como um marco para a democracia peruana. Durante o discurso, o candidato afirmou que o resultado representava um dia de dignidade para a população e o início de um momento decisivo para acabar com o que chamou de pacto mafioso que teria se apropriado do governo peruano. Sanches também agradeceu o apoio de militantes e lideranças políticas que, segundo ele, se uniram em torno de um projeto comum durante a campanha eleitoral. De La Paz, na Bolívia, para a RFI, Pedro Panunzio.
2: Obrigada, Pedro Panunzio, por suas informações para o Linha Direta de hoje.
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0: Alexandre Garcia.
1: Boa tarde. Não dá para a gente falar em política num momento em que o caso do menino lá do Rio de Janeiro, Henry ou Henri, ou Henry, eu não sei porque que não põe o nome de Henrique, né? A gente está no Brasil, Borel. Menino de 4 anos que foi morto espancado pelo padrasto, né? E sob a omissão da mãe. Uma mãe desnaturada. Porque ainda domingo eu ouvi na missa no Mosteiro de São Bento o prior falar em que o amor de mãe é um amor das vísceras, é de alguém que gerou uma nova vida e pôs uma nova vida no mundo. Não existe nada superior. Em todo o reino animal, qualquer fêmea dá a vida protegendo o filhote. Não foi o caso dessa mãe. E essa mãe foi perdoada por uma juíza que fez um discurso ideológico de patriarcado, misoginia, etc. e tal. É de dar pena do judiciário brasileiro produzindo esse tipo de decisões não técnicas, mas ideológicas e da cabeça da juíza. E a pena também muito pequena, nós deveríamos ter prisão perpétua para crimes assim cruéis. A agressão a crianças, apenas as registradas, está na ordem de mais de 300 mil por ano no Brasil. Isso é hediondo. É ausência de humanidade. Não dá para comparar a pessoa a nenhum animal. É mais do que isso. É pior, né? Pessoa que faz isso. Então esse ex-vereador que fez isso, que espancou a criança até a morte, rompendo o fígado. Meu Deus do céu, rebentou o menino. Um menino de 4 anos. Eu tenho um neto dessa idade. Eu imagino que eu iria dar vazão a todos os instintos se alguém fizesse isso com meu neto, né? Então, faz parte da natureza humana. E essa mãe teve a frieza, a ausência de amor materno em relação a esse menino. E foi perdoada pela juíza. Bom, o Ministério Público recorreu. De Brasília, Alexandre Garcia.

0: O Senhor chegou na sua causa. O Senhor chegou na sua casa. O Senhor vai fazer um grande milagre.
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2: Nesta edição do Doutor Ajuda, vamos saber mais sobre asma. O médico pneumologista Dr. Frederico Fernandes nos fala dos fatores desencadeantes da asma.
3: Olá, ouvintes. A asma é uma doença pulmonar que é causada e agravada por reações alérgicas. Os principais fatores que causam essas reações são as mudanças de estação, especialmente no inverno, cheiro forte, como perfumes, produtos de limpeza, ácaros, poeira e outros fatores. O mais importante é saber que os fatores mudam de pessoa para pessoa e, por isso, você deve ficar atento a tudo à sua volta e tentar descobrir quais são os desencadeantes que estão relacionados às suas crises. Lembrando sempre de evitar esses fatores, porque isso é fundamental para o tratamento. Na suspeita de asma, não deixe de procurar um pneumologista.
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4: CCP FM informa a hora certa.
5: 4h50.

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2: O técnico Carlo Ancelotti aprovou a atuação da seleção brasileira na vitória por 2-1 sobre o Egito, no último amistoso antes da estreia na Copa do Mundo. Após a partida, o treinador destacou o desempenho da equipe, principalmente a postura ofensiva e a capacidade de criar oportunidades. Ancelotti também elogiou Endrick, autor do gol da vitória, afirmando que o atacante mostrou mais uma vez sua qualidade e oportunismo dentro da área. Durante a entrevista, o comandante revelou que já tem praticamente definido o time titular para a estreia no Mundial. Apesar disso, evitou confirmar a escalação e ressaltou que o elenco oferece várias opções para diferentes situações de jogo. Ancelotti também destacou jogadores como Matheus Cunha, elogiando a capacidade de criação e participação ofensiva do atacante.
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2: O lutador americano Joseph Morales, que representa o Brasil em sua carreira no MMA.

0: O lutador americano Joseph Morales, que representa o Brasil em sua carreira no MMA, teve uma noite inesquecível no UFC realizado neste sábado. Além de vencer sua luta por finalização ainda no primeiro round, ele recebeu um bônus de desempenho equivalente a cerca de R$500 mil, prêmio concedido aos atletas que mais se destacam no evento. Morales treina há anos no Brasil e construiu grande parte de sua trajetória esportiva no país, motivo pelo qual costuma carregar a bandeira brasileira e se identifica com o público nacional. Após a vitória, ele comemorou bastante o resultado e destacou a importância do trabalho realizado com sua equipe para alcançar mais esse momento especial na organização. Com o triunfo e a premiação milionária, o atleta ganha ainda mais destaque dentro do UFC e se aproxima de desafios maiores na categoria. O bônus recebido reforça o excelente momento vivido pelo lutador, que segue em busca de espaço entre os principais nomes da divisão.
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2: Um episódio inusitado marcou os bastidores da etapa de El Salvador da WSL. O australiano Ethan Ewing, um dos principais rivais de Gabriel Medina no circuito mundial, foi expulso do mar por surfistas locais após pegar uma onda considerada reservada a um atleta da região. A atitude gerou discussão entre competidores e moradores, já que o respeito à prioridade e às regras não escritas do surf local costuma ser levado muito a sério. Segundo relatos, a situação provocou um clima de tensão na água e terminou com a retirada do australiano da área para evitar que o problema aumentasse. Casos como esse são raros em competições de alto nível, mas mostram a importância da convivência entre atletas profissionais e comunidades locais que utilizam as praias diariamente. A repercussão foi grande entre fãs e especialistas do surf, especialmente porque Ethan Ewing é um dos nomes mais fortes da atual geração e frequentemente aparece entre os adversários diretos de Gabriel Medina na disputa por títulos. O episódio acabou chamando mais atenção quanto às próprias baterias da etapa salvadorenha.
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Antônio Cirilo, comissionário fulano, beltrano, ciclano. A glória de Deus tem a ver com a cruz. A glória de Deus foi liberada lá na cruz. E nesse momento eu quero que você creia nessa cruz. Você creia que essa cruz é a ponte para a presença de Deus. Eu quero que você creia nessa noite. Tem um coração de adorador nessa noite. Coração de adorador nessa hora. Creia na glória de Deus que foi liberada através daquela cruz. Que abra os olhos do teu coração. Que você possa ver. Que você possa ver.

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2: Neymar decidiu entrar no clima da Copa do Mundo e apareceu com um novo visual às vésperas da estreia da seleção brasileira. O camisa 10 deixou os cabelos mais loiras e resgatou um penteado semelhante ao que usou durante a Copa de 2018, quando defendia o Paris Saint-Germain. A mudança foi revelada nas redes sociais.

0: reais por seu cabeleireiro e rapidamente chamou a atenção dos torcedores. Mesmo afastado dos treinamentos com bola por causa de uma lesão na panturrilha, Neymar segue em recuperação e mantém a expectativa de ficar à disposição da seleção durante o Mundial. Enquanto os companheiros disputavam o amistoso contra o Egito, o atacante permaneceu em Nova Jersey, realizando tratamento fisioterápico. Como costuma acontecer em anos de Copa, o novo corte de Neymar virou assunto nas redes sociais. Muitos torcedores elogiaram o visual, enquanto outros fizeram brincadeiras com a mudança. O fato é que, mais uma vez, o craque conseguiu atrair os holofotes mesmo longe dos gramados e segue sendo um dos nomes mais comentados do torneio.
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2: O técnico da seleção inglesa, Thomas Tuchel, fez duras críticas à atuação de seus jogadores após a vitória por 1-0 sobre a Nova Zelândia, no último amistoso antes da Copa do Mundo. Mesmo com o resultado positivo, o treinador afirmou que não ficou satisfeito com o desempenho da equipe, especialmente no primeiro tempo, classificando a atuação como freestyle demais. Segundo Tuchel, os jogadores deixaram de cumprir as funções e posicionamentos trabalhados nos treinamentos, o que acabou prejudicando a organização da equipe. O treinador reclamou da falta de disciplina tática, do excesso de bolas longas e das tentativas de cruzamentos e chutes de longa distância, algo que, segundo ele, não fazia parte do plano de jogo preparado para a partida. Apesar das críticas, Tuchel elogiou a melhora apresentada pela Inglaterra no segundo tempo e destacou a entrada de Jude Bellingham, que deu mais intensidade ao time. A Inglaterra ainda fará um último amistoso antes da estreia na Copa do Mundo, quando enfrentará a Costa Rica, buscando corrigir os problemas apontados pelo treinador.
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importância das mãos. Meu avô, com 90 e tantos anos, sentado debilmente no banco do jardim, não se movia. Estava cabisbaixo olhando suas mãos. Quando me sentei ao seu lado, nem notou minha presença. E o tempo passava, sem querer incomodá-lo, mas querendo saber como ele estava, lhe perguntei como se sentia. Levantou sua cabeça, me olhou e sorriu. "Estou bem, obrigado por perguntar", disse com uma voz forte e clara. Lhe expliquei que não queria incomodá-lo, mas queria ter certeza de que estava bem, já que estava sentado imóvel, simplesmente olhando para suas mãos. Meu avô me perguntou: "Alguma vez já olhastes tuas mãos?" Quero dizer, realmente olhou para elas? Lentamente soltei minhas mãos das de meu avô, as abri e as contemplei. Virei as palmas para cima e logo para baixo. Não creio que nunca realmente as havia observado. Queria saber mesmo o que meu avô queria dizer-me. Meu avô sorriu e me disse: "Pare e pense um momento sobre como tuas mãos têm te servido através dos anos. Estas mãos, ainda que enrugadas, secas e débeis, têm sido as ferramentas que usei toda a minha vida para alcançar, pegar e envolver. Elas puseram comida em minha boca e roupa em meu corpo. Quando criança, minha mãe me ensinou a juntá-las em oração. Elas amarraram os cadarços dos meus sapatos e me ajudaram a calçar minhas botas. Estiveram sujas, esfoladas, ásperas, entrelaçadas e dobradas. Foram inábeis quando tentei embalar minha filha recém-nascida. Foram decoradas com uma aliança e mostraram ao mundo que estava casado e que amava alguém muito especial. Elas tremeram quando enterrei meus pais e esposa, e quando entrei com minha filha na igreja no dia do seu casamento. Elas têm coberto meu rosto, penteado meu cabelo e lavado e limpado todo o meu corpo. E até hoje, quando quase nada em mim funciona bem, estas mãos me ajudam a levantar e a sentar e ainda se juntam para orar. Estas mãos têm as marcas de onde estive e a dureza de minha vida. Mas o mais importante, meu filho, é que estas são as mãos que Deus tomará nas suas quando me levar à sua presença." Desde então, nunca mais vi minhas mãos da mesma maneira. Mas lembro quando Deus esticou suas mãos e tomou as de meu avô e o levou à sua presença. Na verdade, nossas mãos são uma bênção. Cada vez que uso minhas mãos, penso em meu avô e me pergunto: estou fazendo bom uso de minhas mãos? E sempre que minha consciência responde que estou usando minhas mãos para praticar o bem, para trabalhar honestamente, e que as estou usando para dar carinho e amparo a quem necessita, sinto-me em paz. Agradeço ao Criador por tamanha bênção, esperando que Ele estenda suas mãos para que também eu, um dia, possa nelas repousar. A vida acontece no presente sempre. Há somente o hoje, o agora, e este é o seu momento com Deus. Agradeça por tudo que tens na vida e também pelas tuas mãos que bondosas ajudam a tornar o hoje um dia melhor.

Batiza, Senhor. Batiza-nos de novo, Senhor. Batiza-nos de novo, Senhor. E veio novamente sobre eles o Espírito Santo.

Batiza-nos de novo, Senhor. Cheio. Ei, amado. Batiza-nos outra vez. Ei, amado. Faz tremer esta casa, Senhor. Faz tremer essa casa, meu Deus.

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Se o seu coração estiver pesado, lembre-se do que eu disse naquela noite. Não se turbe. 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

0: os estados precisam de mais autonomia.
1: Termina agora o jornal Câmara dos Deputados, produzido pela Rádio Câmara, com trabalhos técnicos de Wellington Teles e apresentação de Val Monteiro e Luciana Vieira. Uma boa noite para você.
0: Você fica com as notícias do Tribunal de Contas da União. Boa noite.
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13: O artista Valtércio Caldas terá cerca...
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14: CCP-FM informa a hora certa.
15: 8 horas.
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16: Ei, galera, beleza? Como é que vocês estão? Meus amigos, hoje é segunda-feira, uma nova semana se inicia com fortes indicativos que o assunto política não deve estar na ordem do dia para vários brasileiros por conta da Copa do Mundo. Eu tenho algumas notícias sobre isso, levantamentos, vamos falar. E vamos falar principalmente de segurança pública e mais uma vez vamos ter que recorrer ao passado. Vamos deixar que Alckmin, o vice do Lula, fale do Nove Dedos. Você já imagina que tem uma coisa interessante, né, pra gente falar sobre isso. Obviamente envolve o PCC. Enfim, mas não é só isso que a gente tem pra comentar. A gente já fala bastante sobre o crime organizado, coisas que estão acontecendo, ainda mais sobre a decisão do Trump. Apareceu um defensor da medida totalmente, assim, inusitado. Vamos falar assim. Vocês vão ver quem é. É um coroné do Nordeste, que quer se eleger governador do estado do Ceará, todo Ciro Gomes. Fala curioso que ele fala sobre o que está acontecendo e a crítica que ele também ele vai fazer ao PT. Aí temos também algumas coisas que envolvem eleições. O PT já está montando aí um gabinete de monitoramento das redes sociais em tempo real. Então, cuidado, o PT pode estar na sua cola. Aí tem, enquanto de um lado, né, o PT joga com o vento soprando, vento da imprensa, vento do judiciário. Da direita, temos algumas bate-cabeças. A começar por Bolsonaro, né, não tá solto, não tá livre, não dá entrevistas, não tem contato com seus aliados. Vamos falar sobre isso. Vamos falar também sobre algumas coisas que Lula vem protagonizando no Brasil. Enfim, tem muita coisa pra gente comentar na primeira parte. A foto do Paquito ali, porque também saíram notícias do Paquito, mas eu realmente acho... A gente não vai conseguir falar sobre ele hoje. E vamos lá. Leve atualização, né? Atualização rápida. Bolsonaro está com crise de soluços acima da média há 7 dias, diz boletim médico. Um aviso, né? Deveria servir como uma espécie de, não sei, alarme, sino. Para lembrar as pessoas que as eleições de outubro não são apenas derrotar o Lula. Para derrotar o Lula... É indicar os próximos 3 ou 4 ministros do Supremo, é realmente poder bater de frente com toda essa tirania que foi instalada no Brasil nos últimos anos, é tentar resolver as questões econômicas, questões na área de infraestrutura, educacionais, enfim, é realmente sim, o destino do país que está em jogo. Mas tem gente que ainda acha que é bobagem, que daqui a 4 anos, acabar com o bolsonarismo agora, daqui a 4 anos, pessoas podem fazer a festa. Enfim, começando já com a questão da Copa do Mundo, só para servir de baliza para o restante do vídeo. Como de costume, às segundas-feiras, a Folha de São Paulo publica essas análises, né, de redes sociais, de interações em grupos de WhatsApp públicos, que é da turma do Palver, que é o sempre lá encaminhado com frequência. E essa semana, eles vão falar sobre a Copa do Mundo, dizendo que abre janela de oportunidade para pré-campanha. E qual seria essa oportunidade? Não é para falar mais de política, mas para tentar organizar o meio de campo. Na análise de mais de 100 mil grupos públicos de WhatsApp monitorados pela Palver, é possível notar que por 3 horas, a partir do início do jogo, que foi amistoso aí, Brasil e Egito, toda a discussão sobre política foi reduzida e perdeu atenção. Olhando isoladamente apenas os temas de política e futebol, é possível medir quanto de atenção os usuários concedem para cada tema a cada hora. Pela manhã de sábado, Lula e Flávio Bolsonaro somavam juntos por volta de 86% da atenção dos grupos, enquanto a seleção ocupava 14%. Às 7 da noite, com a pita inicial, o quadro se inverteu e a seleção salta para 76% das menções. Lula caiu para 17%, Flávio para 7%. O volume total de mensagens dobrou em uma hora, com diminuição da discussão política e aumento do debate sobre futebol. Essa pausa na discussão sobre política durou exatamente o tempo do jogo. Às 11 da noite, a política retomou maioria, com Lula e Flávio somando 66% do total de atenção. No dia seguinte, a política voltou a dominar o dia inteiro, com presidenciáveis somando entre 75% e 86% na maior parte das horas. A Copa abre o último ciclo de deslocamento de atenção massiva antes das convenções partidárias. Acabou a Copa, vai dar uns 40 dias, o Brasil vai mergulhar de cabeça nas eleições. Aí só vão falar de eleições o tempo inteiro, de manhã até de noite. Eleição, eleição, eleição, eleição, eleição. Vai ser aquele momento que o brasileiro comum vai estar mais aberto para ser influenciado pelas notícias que vão aparecer, pelos fatos políticos, porque ele vai estar mais atento. A Copa abre últimos, enfim, né? E o comportamento das redes durante o jogo contra o Egito sugere que essa janela de pausa narrativa se abrirá com maior robustez durante a Copa do Mundo. A discussão sobre a seleção teve foco completo no futebol e nos acontecimentos do jogo, quando você monitora o que estava sendo comentado. As linhas dominantes foram recuo de Marquinhos, polêmica sobre Rayan, deixado no banco, a saída de Wesley após a lesão durante o jogo, e a avaliação positiva de jogadores como Endrick, Bruno Guimarães, Rafinha. Também foi possível analisar que quem falou de futebol não falou de política. E quem fala de política falou menos durante o jogo. A interseção entre os universos do futebol e da política é praticamente nula nos dados. A análise dos usuários mais ativos da semana mostra que a militância política mais engajada não invade a discussão sobre futebol. Ou seja, a discussão sobre o jogo foi puxada por outros usuários que se interessam mais pelo esporte e não tanto por política. Isso mostra que, pelo menos na última semana, política e futebol não se misturaram. Além disso, o debate geral sobre a política foi abaixo do normal durante as horas do jogo, o que indica que não foi apenas uma substituição de temas, mas que os usuários mais militantes conversaram menos durante os minutos do jogo. Mesmo a galera que já acompanha a política, que já fala de política, falou menos de política durante o jogo. O jogo específico, o pessoal estava assistindo. Vai começar a Copa do Mundo. Eu acho que mesmo o pessoal que acompanha a política vai começar a assistir um pouco mais. Só acontece uma vez a cada 4 anos. E aí, falando sobre as campanhas propriamente dito e o momento da política pré-convenções, a matéria meio que encerra dizendo o seguinte, que é razoável imaginar que a intensidade de atenção durante a Copa do Mundo será maior do que a que vimos durante o amistoso. Seguindo essa premissa, os dados sugerem que a Copa do Mundo abre uma janela política para as pré-campanhas. A capacidade de mobilização política será reduzida, mas ao mesmo tempo
10: abre-se espaço para as equipes de comunicação das pré-campanhas se reorganizarem e alinharem melhor o discurso. Isso pode ajudar principalmente a reduzir a pressão sobre a pré-candidatura de Flávio. Enfrentou dificuldades na comunicação nas últimas semanas, envolvendo o ódio do Paquito, a tarifa PIC de Trump e, de forma secundária, a discussão sobre o fim da 6x1. Não sei até que ponto isso seria algo benéfico ou não. O que eu sei é que, período de Copa, muito menos pessoas estarão acompanhando política. E se você quer chegar a essas pessoas, possivelmente são as que estão dispostas a mudar o voto, seja da direita para a esquerda, como da esquerda para a direita, vai ter que se esforçar ainda mais. E não sei qual será o caminho para você chegar, né, nesse candidato, de forma que você realmente consiga se comunicar. E aí depois realmente começa pelo eleitoral. Mas de verdade que a turma toda aí, da direita como um todo, use esses próximos 40 dias, no mínimo, para se reorganizarem. No mínimo, para se reorganizarem. E também sigam aproveitando o espaço na imprensa, porque daqui a 40 dias, os espaços para dar entrevistas, seja na imprensa, seja nos diversos podcasts, serão, assim, muito reduzidos. Muito reduzidos. Inclusive, tem alguns podcasts sobre futebol. A tendência é que a Copa do Mundo, para eles, né? Porque para a política, a Copa do Mundo é eleição. E para eles, tem realmente a Copa do Mundo, que é esse ano, né? Então, até uma oportunidade. Aí o problema é que, normalmente, esses locais, o pessoal realmente vai falar de futebol, né? Não quer falar de política, mas vai saber. Entrando em assuntos que talvez possam despertar a atenção do brasileiro, até porque durante os jogos eu não duvido de aparecer um comércio ou outro aí de bet. O governo Lula impõe sigilos de até 100 anos em processos de liberação de bets. E a gente vai falar de PCC falando de bet. Mas começando por essa notícia, tá ali, ó. Fazenda tem negado acesso

0: E a gente vai falar de PCC, falando de BET. Mas começando por essa notícia, tá ali, ó. Fazenda tem negado acesso a documentos que embasaram a autorização para casas de apostas. Pasta alega que processos têm dados pessoais e que não tem mão de obra para analisar um a um. 100 anos de sigilo. Ninguém vai ver o que tem nesses documentos, né? Porque ninguém vai viver 100 anos. Mais 100 anos, né? Eu não vou viver até os 150 pra ver isso aí. Aí o Renato fala: o governo disse que as BETs prejudicam as famílias brasileiras, mas colocou sob sigilo os documentos que explicam como essas empresas receberam autorização para funcionar. BETs duplicam faturamento no país e já recolhem impostos igual a tabaco e agricultura. A Copa do Mundo deve gerar aumento de 20 bilhões em depósitos para apostas esportivas. Aí o pessoal vai se endividar ainda mais e a situação do país vai ficar ainda pior. E tudo isso graças ao Lula, que legalizou essa porcaria. Aí o Vinícius até diz, né? Para o pensamento liberal, se recolhe impostos regularmente e dá lucro a quem participa do processo, tá tudo bem. O problema está no trabalhador informal e por aplicativo, que não recolhe imposto pelo dinheirinho suado e recebido. E aqui que é a nossa deixa para começar a falar realmente de segurança pública. Suspeitos de lavar dinheiro para MC Ryan no esquema ligado ao PCC eram parceiros de bets gigantes. E aí, gente? Casas de apostas regularizadas por quem? O governo Lula, né? Mas os documentos estão sob sigilo. Enfim, casas de apostas regularizadas que estão entre as maiores do país firmaram parceria para atração de novos apostadores com a empresa do Espírito Santo, apontada pela Polícia Federal, como integrante da infraestrutura financeira do esquema que resultou na prisão do MC Ryan SP, suspeito de ligação com o PCC. É assunto central, o destino do Brasil. Todo santo dia tem agora uma notícia sobre o PCC, sobre o Comando Vermelho e como o povo vem sendo aterrorizado. Vamos lá, da UOL, Cidade Alerta, está falando do Comando Vermelho. Até o marceneiro do Metrópolis ficou chocado. Sequência de fatos: o governo entrega moradias populares do Minha Casa Minha Vida. Em tese é algo importante, bom, no caso para o povo. Aí um belo dia, criminosos armados convocam esses moradores e exigem que eles passem a pagar R$ 300 por mês para seguirem morando. Uma casa minha, você morar na sua casa, você tem que me pagar. E quem não pagar é, no mínimo, expulso. No mínimo. Pode acontecer coisa pior do que ser expulso. Você pode morrer. Enquanto Lula ignora esse tipo de coisa e tá torcendo pela Copa do Mundo, que é para ver se o povo não presta atenção nisso, quem que tá dando destaque? Flávio Bolsonaro, né? 25% dos brasileiros moram em áreas dominadas por grupos narcotraficantes que tocam o terror. O Brasil precisa urgentemente recuperar esses territórios e devolver a paz ao povo brasileiro. Olha o que diz aqui, né? Só pelo relato de áudio você vai entender.
1: Segunda-feira, os moradores desse condomínio na Pavuna vivem momentos de tensão.
2: Essa reunião ela aconteceu do de repente. Os moradores, segundo eu fui informado, foram chegando ao local e quando viram o bando armado, estava lá para determinar as ordens de como seria a vida daqueles moradores naquele local.
1: A taxa cobrada pelos traficantes para cada apartamento é de R$ 300 por mês, mas não para por aí. Os criminosos também estariam obrigando os moradores a consumirem produtos e serviços exclusivamente do tráfico de drogas, como, por exemplo, o gás e a internet. Ao todo, são 800 apartamentos nos dois prédios, o que renderia ao crime organizado R$ 240 mil por mês sem inadimplência. Até porque os bandidos teriam deixado claro que não vão tolerar devedores.
2: O meu inquilino, ele me disse isso, que lá foi falado que se ele atrasasse essa taxa, ele seria expulso do condomínio. E todos os demais moradores que atrasarem as taxas, que será paga possivelmente todo mês no dia 10, quem atrasar será penalizado pelos administradores novos, que são os traficantes do Comando Vermelho naquela região.
1: A imposição teria sido feita por criminosos do complexo do Chapadão, que é dominado pelo Comando Vermelho.

0: Cadê Lula? Faz alguma coisa aí. Olha aqui o mapa, ó, da soberania nacional. Achei curioso aqui a comparação. O Poder 360 fez um levantamento para mostrar que o PCC e o Comando Vermelho estão em mais estados que o McDonald's. Aí ele colocou ali algumas cores, né? Assim, azul marinho é apenas Comando Vermelho McDonald's, que é o Rio de Janeiro, né? Tem essa divisão. A política do comando da capital, né? Vai alternando poder. O Rio é Comando Vermelho, São Paulo é PCC. Até na hora de roubar, eles são organizados. E aí, azul mais claro, né? É apenas PCC e McDonald's. Laranja, tem de tudo. Tem PCC, tem Comando Vermelho, tem McDonald's. É o Brasil quase todo. Aí, vermelho é regiões que só tem Comando Vermelho e PCC. Ou seja, se você mora no Amapá, o Batoré, o Randolfo Rodrigues, e quer comer um McDonald's, não tem. Mas se você quiser sofrer na mão do PCC do Comando Vermelho, se você procurar, você acha. Assim como Roraima e o Acre. E no Rio Grande do Sul é o único lugar que não consta o PCC Comando Vermelho, é apenas McDonald's, porque lá em tese seria dominado pelo bala na cara. Deve ser alguma facção aí também do barulho, né? Com esse nome, bala na cara, parece um negócio assim, muito tranquilo. Mas esses dados são de 2024, ou seja, a bala na cara hoje pode ter concorrente, né? Deve estar disputando o domínio da região lá no Rio Grande do Sul com o PCC e o Comando Vermelho. A soberania é relativa. As facções somam mais de 40 mil integrantes em 25 estados no Distrito Federal e movimentam mais de 6 bilhões de reais. Essa é a soberania nacional que o Lula defende. Aí quem que aparece pra... Vou falar que tá defendendo com todas as letras a decisão do Donald Trump. Mas quem aparece aí batendo no PT é o Coronel Ciro Gomes. Você vê, né? Não precisa ser de direita. Se você tem um discurso minimamente coeso, minimamente decente, você sabe quem tá certo e quem tá errado. Aí a Pamela diz, ó, aqui até o Ciro Gomes, que é um cara de esquerda, casado com a Paquita, viu? Reconhece isso. Diz quem são os culpados e dá nome aos bois. São 20 anos de omissão do PT.
1: Segurança Pública. Nós tivemos aí uma decisão dos Estados Unidos colocando as facções PCC e também o Comando Vermelho como grupos terroristas. O que isto significa no seu plano de governo em relação à segurança pública?
2: Isso significa tudo e nada. Eu vou te explicar por quê. Do ponto de vista da institucionalidade brasileira, isso não representa rigorosamente nada, absolutamente nada. Não altera em absolutamente nada o nosso atual governador do Ceará, de forma absolutamente inacreditável. Disse ontem que com isso a Polícia Civil do Ceará passa a ser impedida de investigar os crimes. Eu não sei de onde ele tirou esta maluquice que só pode vir de um alienado completo como ele é dos assuntos graves da segurança do Ceará, porque ele abandonou este assunto por 3 anos e agora está falando besteira na medida em que está apertado por mim e pelo nosso movimento e em nome do povo cearense que não aguenta mais, não é, aquilo que está acontecendo. Entretanto, no longo prazo, sem que se altere a faculdade de investigação pela Polícia Civil ou pela Polícia Federal brasileira, o que nós podemos assistir é uma retaliação dos norte-americanos no sistema financeiro. Por isso que você está vendo tanto barulho no assunto. Porque você acredita mesmo que os bilhões de reais que as facções criminosas movimentam andem em mala, em saco de dinheiro? Não, esse negócio está no sistema financeiro. E os americanos, com isso, têm como rastrear, né, com o sistema de informação deles. Não vão invadir o Brasil por causa disso, mas vão fazer restrições em empréstimo, vão congelar contas. Eles lá conseguem descobrir, né, porque a facção não bota lá, eu sou como Comando Vermelho, CNPJ, não, eles botam lá uma firma de Araque e tal. Então, repare, isso é consequência, sabe de quê? 20 anos de omissão do PT sobre este assunto. Você tem as facções criminosas se organizaram, se sediaram, se expandiram, se colocaram e não foi feita uma única. única inovação institucional para isso. O que, que eu chamo disso? Porque estava na minha plataforma de candidato a presidente do Brasil. Não estou falando como oportunista. Eu já tinha denunciado isso, que o governo federal gasta mais dinheiro com propaganda esse ano ainda do que com segurança pública.

0: Então, o que é que eu estava dizendo? Você acha razoável, vamos supor aqui em Iguatu, ou como aconteceu em Acopiara essa semana, você mata um cara da facção, mata uma pessoa. Sabe qual as ingenuidades da legislação brasileira, de um tempo que não existia facção? Esse eventual criminoso, se for prego pela polícia, ele vai responder a um júri popular. Você acredita mesmo que a população com o rosto exposto vai condenar um faccionado, sendo que a lista de... Isso é pura loucura. E é o PT do Brasil que deixou o Brasil chegar a esse ponto.
1: O PT que deixou chegar a esse ponto. Então, vê como são as coisas, né? O cara fala o óbvio que tá todo mundo da direita repetindo nos últimos dias. Não vai ter invasão dos Estados Unidos. Não vai ter. Porque é um vídeo bom pra você mostrar pros seus amigos, então. Você fala assim, cara, você quem é isentão? Não vai me dizer agora que Ciro Gomes é de direita.
2: Até quando?
1: Que é bolsonarista. Então, mesmo Ciro Gomes, que historicamente sempre esteve muito mais próximo do PT do que do bolsonarismo, tá falando, ó, não vai ter invasão do Brasil, isso é conversa mole. Dinheiro não tá circulando em espécie, circula pelo sistema financeiro e por isso é gritaria. O PT gasta mais dinheiro com propaganda, ou seja, aquele dinheiro vai pra Globo, pro consórcio, do que com segurança pública. Até mesmo na hora que você pega alguém e vai julgar, como ele tá falando nesse final, né? Mas é no júri. Tá lá o júri popular. Todo mundo vê a cara do júri. O bandido olha e fala, vai, vote contra mim, que se eu for condenado, eu vou atrás de todo mundo do júri. Quero saber se não foi votação unânime, não. Se eu for condenado, vou pegar todo mundo desse júri. E quem são os culpados? O PT. E essa opinião não é só do Ciro Gomes, não. Tem outros aliados do Lula que concordam com isso. A gente vai chegar no Alckmin já já. Mas primeiro, a turma do Quintones escreveu esse artigo, né? Defensor da soberania? Questionando? É colocar a imprensa, né? Batendo fotos do Lula junto com o Maduro, amiguinho dele. Poucas coisas são tão repugnantes para um ser humano alfabetizado e munido de um mínimo de bom senso quanto os editoriais e artigos de opinião da grande mídia nacional. É um ataque à inteligência. É tragicômico que tais veículos ainda sejam assim chamados, mas, por serem as marcas e instituições de mídia mais influentes, ainda cabem nessa categoria de mídia, né, nacional. Para que tais editoriais e artigos de opinião sejam articulados, é preciso somar a empáfia típica da elite semiletrada à brutal desconexão com a realidade do Brasil. Além, é claro, a típica desonestidade de quem espreme um fato até obter dele o extrato desejado. Para se ater um exemplo concreto, serve como amostra o editorial do Estadão, A Soberania Sequestrada. O editorial argumenta que Trump e a família Bolsonaro entregaram a Lula a pauta da soberania como o grande trunfo eleitoral. Ler isso e levar a sério já tem que ser louco. Enfim, e que o PT, usando esse trunfo, há de rotular todos os opositores como entreguistas. O editorial diz ainda que a classificação de facções criminosas, como grupos que tocam terror ou mesmo ameaça de novas tarifas, em das investigações da seção 302 da Lei de Comércio dos Estados Unidos, pode devolver a Lula a pauta da soberania. Esse é o nível de cinismo com que a mídia brasileira vem operando desde o Mensalão. Na verdade, acho que até de antes, viu? Desde sempre. Como é possível que Lula, minimamente coerente falando sobre soberania nacional, pareça minimamente coerente falando sobre soberania nacional, levando em consideração não apenas a filiação Folha de São Paulo, mas sua ostensiva e pública atuação para fazer avançar a agenda bolivariana do grupo, a agenda globalista, a agenda ambiental, a agenda do Partido Democrata, trabalhando em parceria os próprios petistas com agências norte-americanas lá em 2002 para dar um golpe contra Bolsonaro. Cara, não tem. Não tem como você pintar um cara desse como soberanista. O mesmo Lula, que foi parabenizado pelas Farc por sua vitória eleitoral em 2006, que destruiu a imagem brasileira de liderança natural da América Latina enquanto tentava proteger Maduro, agora capturado pelos Estados Unidos, e usou dinheiro público para obras de infraestrutura em países governados por aliados do Foro de São Paulo. Sem mencionar sua subserviência para com a China, que está lentamente sujeitando o Brasil a obrigatoriedades regulatórias exigidas para que compras sejam efetuadas,

0: E pensa o seguinte, né? A China é um mercado gigantesco, 1 bilhão de pessoas. Compra muito, muita carne, muita soja. O cara fala, olha, pra eu comprar tua carne, você tem que fazer isso. Você tem que fazer aquilo outro. E pipipi, olha, tem que ver, né? A sua fazenda até me parece bonita. Mas e os seus caminhoneiros? As pessoas que participam da tua logística e os teus portos? Então, com uma série de pequenas regras, os chineses daqui a alguns dias estarão mandando mais no Brasil do que qualquer outra coisa. E o governo Lula só aplaude. Ou a agenda de transição energética, que recebeu de Paul Polman para atender interesses corporativos totalmente alheios aos interesses econômicos do país. Lula só pode posar como defensor da soberania nacional diante da omissão de muitos fatos, que é a especialidade do consórcio. Para manter sua pose de soberanista, é preciso praticamente fraudar sua história. É, fraudar filiações, ações políticas. E isso só é possível porque a grande mídia resolveu fazer parte dessa fraude teatral. Sem a discrição e anuência da grande mídia, seria impossível esconder a conduta lesa-pátria do petista. Se a grande mídia nacional resolvesse contar toda a história, né, de Lula, desde a fundação do Foro de São Paulo até seu terceiro mandato, passando pelo período áureo de sindicalista, com apoio do Golbery, seria impossível sustentar a imagem de defensor da soberania nacional. Os efeitos da postura entreguista de Lula são visíveis e perceptíveis para qualquer cidadão com o mínimo de honestidade intelectual. O Brasil está socialmente fraturado, beirando a falência como uma instituição que foi sistematicamente roubada, perdendo lentamente o controle de seu território para facções criminosas que já têm orçamentos bélicos que muitas vezes podem até ultrapassar os de pequenos estados, batendo de pau a pau até com as forças armadas. Talvez até melhor. O país parece uma nação que construiu soberania, que foi governado, por um estadista que tem esse tipo de zelo e preocupação. Lula e a mídia podem tentar emplacar a narrativa que bem entenderem, mas o fato é que a realidade já fala alto demais aos ouvidos brasileiros. Aí falando sobre essa parada de soberania e um argumento para a gente falar do Alckmin, para mostrar que o Alckmin estava certo, porque não. Esses grupos aí não podem ser classificados como grupos que tocam o terror, porque não tem ideologia. Tem. Ah, tem, tem. Tem um objetivo político, sim. Ou se tem. Eu não vou dar play nesse áudio todo, porque esse áudio é gigantesco. Tem 8 minutos esse pequeno recorte. Mas em meio a 3 minutos, o Arthur vai relatar uma experiência. Ele passou durante as eleições de 2022. E aí você para e pensa o que o Arthur sofreu, e você amplia nacionalmente para entender quem fazia oposição política a Bolsonaro e como Bolsonaro foi alvo da falta de soberania nacional. Escute isso aqui. Cadê? Não é possível, eu não baixei esse vídeo. Ah, não baixei o vídeo, deixa eu botar aqui no do Cauã. Um segundo.
1: Não, pô, eu diria o seguinte, o ponto do Daço foi preciso. Eu vi tanto o Daço quanto o Juliano, cara, mas são precisos. Veja só, essa questão do PCC, o professor aí, quando alguém falou da faculdade, o cara não sabe nem o que é soberania. Primeiro que a definição de soberania não é tão óbvia. Tanto que tem, pô, vários livros bastante profundos sobre isso. Mas uma definição mais simples é a capacidade de você decidir e a capacidade de você fazer. E o Brasil perdeu nesse aspecto, como eles falaram, tanta capacidade de decidir sobre territórios e fazer chegar ao poder do Estado lá. Então, a gente, como eles já falaram, 30% do território nacional está ocupado pelas facções. Só que esses caras hoje, e eu concordo com como eles falaram, não estão buscando lucro. Porque, veja, o cara já exporta hoje 517, só para a Europa eles exportam 517 toneladas de cocaína, só cocaína por ano. Isso dá 20 bi de euro por ano de faturamento para os caras só com a Europa. Você tem noção, o orçamento militar brasileiro é de 131 total bilhões de reais. Se você pegar a ativa, você está falando de 33% disso. Então, Os caras hoje têm um orçamento anual que é maior do que das Forças Armadas Brasileiras. Esses caras já estão assim, sendo um exército há muito tempo, em termos de armamento. O cara já tem drone, já treina a gente aqui na Ucrânia, já derrubou helicóptero no Rio de Janeiro com antiaéreo, tem granada. Como é que você está dizendo que esses caras dominam o território, eles botam aqueles... como é que é o nome daquele negócio, cara? Que esqueci agora. Mas é tipo de ferro, né? Que é pra proibir o caveirão de entrar, que era usado na Segunda Guerra Mundial pra bloquear tanque. Cara, o que esses caras hoje fazem? Eles não são uma organização que tá pensando viver do lucro na criminalidade. Então, assim, quando o cara fala isso pra mim de soberania, eu falo, cara, a gente já perdeu 30% do território. Eu te conto a história, eu tava quando em 2022. Agora. Eu sei lá, candidato pelo Republicano, né? Pô, a gente tava lá em Guaianazes, andando numa comunidade, os caras pararam a gente e falaram assim, é partido do Bolsonaro? A gente é. Mas todo mundo embora. Como é que não é ideológico? Entendeu? Então os caras simplesmente dizem, vocês não vão poder fazer campanha aqui dentro. Então não é uma organização buscando lucro. É uma organização ideológica, revolucionária, que ocupa território, que tá montando seu exército, que tem fontes de financiamento, que tá ocupando outros países. É óbvio que um cara vira e fala o seguinte, pô, mas peraí, com essa classificação internacional, você vai poder permitir que operações internacionais sejam feitas no território brasileiro. É verdade. De forma oficial, porque sempre teve, né? Operação internacional no território brasileiro.
0: Aqui depois ele vai comentando. O ponto central é o que vocês escutaram. Você acha que os candidatos, deputado federal, deputado estadual, governo, senado, presidente, você acha que Flávio Bolsonaro pode fazer campanha em qualquer lugar do Brasil? Ele fala, não, eu vou entrar aqui para fazer campanha. Você acha que ele vai botar o bonézinho o quê? Ele vai botar um boné? Ele vai botar um boné diferente, com letras diferentes, e ele vai poder andar onde ele quiser. Mesmo em comunidades tomadas pelo tráfico, crime organizado, Comando Vermelho, PCC, que já são organizações classificadas que tocam o terror. Flávio não pode entrar? Como isso não é uma motivação política? Como não é? Aí manda um salve. O nosso candidato é Beltrano. Não precisa ser o candidato do PT, não. Não precisa ser do PT, não precisa jogar na esquerda. Mas, obviamente, essa gente tem os seus candidatos. Eles têm já um braço de articulação política. Eles têm um projeto de domínio nacional. Como isso não é político? Como não é político? E o pior de tudo, me veio aqui na cabeça agora, vocês que assistiram o vídeo de ontem, a gente estava comentando aquele artigo de opinião do Fabiano Lana, que ele está abordando sobre a série da Copa, de 70, e falando que assim, cara, a esquerda tem que enfiar política em tudo. E a esquerda diz que tudo é política. Tudo é política. É o que o Gramsci falava. Então, como é... As pessoas que estão falando que o Comando Vermelho e o PCC não possuem motivações políticas é exatamente a esquerda que diz que tudo é política e que politiza tudo. O grupo que politiza tudo quer despolitizar o Comando Vermelho e o PCC. Não dá pra levar a sério uma coisa dessa. E aí sim a gente vai começar a chegar no companheiro Alckmin. Depois do vídeo de ontem, eu vi que várias pessoas foram pesquisar por mais conteúdos do passado, mostrando que os aliados de Lula sempre trataram o PCC e o Comando Vermelho como os grupos que tocam o terror. A Tsuki colocou aquela notícia de 15 de agosto de 2006, que é aquele período que a gente estava comentando no vídeo de ontem do sequestro do jornalista da Globo. Notícia da Folha de São Paulo. PCC faz terror eleitoral contra o PSDB. Olha lá, ó. O Arthur não tá trazendo nenhum relato novo. O relato do Arthur já foi feito pelo Alckmin. O Alckmin dá razão, Arthur, que é um movimento ideológico. Sem citar adversários, candidato diz que eleitor decidirá entre governo omisso e firme. Para Tucano, ao contrário do que aconteceu com as Farc na Colômbia, crime está migrando para a política e quer influir nas eleições. E aí? A Tsuki falou, na época, a TV Globo sentiu na pele o clima de tocar o terror quando teve um de seus repórteres, Guilherme Portanova, e seu auxiliar técnico sequestrados pela facção. Alckmin ainda declarou, aspas, não tem a menor lógica você sequestrar pessoas para colocar fita na televisão. Ladrão não faz isso. Isso lembra as

Não tem a menor lógica você sequestrar pessoas para colocar fita na televisão. Ladrão não faz isso. Isso lembra as FARC colombianas. É classificado de grupo e toca o terror pelos Estados Unidos. Aí, aí. Classificado pelos Estados Unidos. Classificado, né? O Alckmin está corroborando. Fui ler as postagens e aí eu encontrei esse perfil aqui chamado Professor Sábio do X, ainda mais à direita em 2026. Desde o final de maio, o professor já sabia de tudo. Professor ligeiro, viu, professor? Realmente o senhor sabia de tudo. Geraldo Alckmin responsabiliza Lula por avanço do PCC. Aí, professor, instigado pelo senhor, não te conheço, mas já te considero. Eu olhei ali, né? Por Agência Estado, é Estadão. Eu coloquei no Google Estadão, mais o título desta matéria. E o que foi que eu encontrei, professor? O site oficial do Senado brasileiro salvou a matéria. Olha lá, ó. Data da publicação: 3 de setembro de 2006. Alckmin culpa Lula por avanço do PCC. Jornalista que publicou é a Cida. E tá aqui, né? Assuntos, pai, o link. Eu fui clicar, né? Tava na página A8. Aí eu cliquei, olha lá, ó. Jornalista Cida Fontes. Notícia do Estadão. Caderno Nacional, página 8. Alckmin culpa Lula por avanço do PCC. E aí? Será que essa notícia a gente pode usar agora nas eleições de 2026? Ou o PT vai entrar na justiça para censurar todo mundo? O candidato Tucano à presidência, Geraldo Alckmin, responsabilizou Lula pelo crescimento das ações do PCC e pelos problemas na área de segurança pública em todo o país, viu? A acusação ocorre um dia depois da PF ter prendido 38 pessoas de uma quadrilha ligada à facção criminosa de São Paulo. Houve pelo menos mais duas prisões depois. Alckmin percorreu Porto Alegre e Esteio, no Rio Grande do Sul, estado onde sua popularidade vem crescendo. Segundo pesquisa do Correio do Povo, ultrapassou a de Lula. Aqui é para ser aspas, mas acho que a formatação que ficou salva ficou essa interrogação para baixo. Aí tá ali, ó. O problema de segurança no Brasil não é só em São Paulo, a responsabilidade de todos. Agora, é óbvio que o governo Lula se omitiu e abriu mão na questão da segurança pública. Levou 4 anos para fazer um presídio que só tem 30 presos. Passou 4 anos contingenciando dinheiro dos fundos de segurança e não teve uma ação para melhorar o combate ao tráfico, afirmou Alckmin. É quase denúncia do Ciro Gomes, que está gastando mais com propaganda do que com segurança pública. Tocando apontou deficiência na inteligência, nos bancos de dados, no policiamento de fronteira. Fronteira? Fronteira é soberania. Lula faz alguma coisa nas Forças Armadas, na Polícia Federal, para combater o tráfico de drogas, o contrabando de armas e lavagem de dinheiro. Olha que notícia maravilhosa. Tu já pensou se a campanha do Flávio, esse pessoal, com equipamentos caros, capacidade técnica, fizesse, pô, um compilado, aquele vídeo matador, só com essas informações e perguntar o que é que mudou? Pro Alckmin, classificação americana valia. Pro Alckmin tinha que classificar com grupo toco terror. Pro Alckmin tinha ideologia. Hoje o Alckmin, que culpava o Lula, voltou à cena do crime. Rapaz. Do jeito que tá, acho que a campanha vai esperar passar a Copa. Estão cansados, né? A campanha do Flávio vai acompanhar a Copa também. Eles também são filhos de Deus, né? Você vai cobrar que os caras só porque estão recebendo muito dinheiro que trabalham no poder. Não, deixa os caras serem do Brasil. Ai, ai. Aí o Flávio compartilhou o Juliano Argolo. Sabe, o Flávio ontem fez algumas postagens boas. Vou mostrar. Eu não botei no vídeo hoje, não. A postagem que eu mais gostei do Flávio. Ele até compartilhou um post que eu fiz, mas não foi essa. Ah, peraí que eu vou ter que dar pausa no vídeo. Peraí. Pronto. Postagem que eu mais gostei no dia de ontem, feita pelo Flávio Bolsonaro, foi essa. Pelo visto, mais um problema do Lula que vou, né? Ou seja, ele, eu, vou ter que resolver ano que vem. É isso, cara! Adorei essa postagem, sabe? Essa energia. Eu vou ter que resolver. Eu vou resolver. Eu vou resolver os problemas deste país.

0: Isso. Falar com firmeza, convicção. Próximo presidente da República. Essa foi a parte que eu mais gostei. Gostei. Gosto dessa energia, sabe? Energia de. Tô chegando aí pra resolver, viu? Relaxa aí. A brincadeira vai começar em janeiro. Quando ele mesmo diz, né? O tráfico tem até janeiro pra ir embora. A partir de janeiro, o bicho vai pegar. Aí ele compartilhou aqui um comentário do Juliano Nargolo. Sendo embaixo, do início até o fim. Ele tá falando, cara, por que só a candidatura do Flávio? E como mandar pra frente? E aí o Flávio falou, né? Peço que assista. Ele pediu que é pra assistir, a gente vai assistir porque o Flávio pediu.
1: Todas as vezes na história em que uma nação precisou se libertar de uma tirania ou de alguma coisa, o país precisou de apoio internacional, precisou da comunidade internacional para fazer alguma coisa. O Brasil hoje só é independente porque os Estados Unidos nos ajudou, a França nos ajudou, o Reino Unido nos ajudou. E o único presidencial é o hoje, que está rodando o mundo, que tem relacionamento com a comunidade internacional, é Flávio Bolsonaro. Tanto nos Estados Unidos, quanto na França, quanto na Hungria, no Bahrein, Emirados Árabes Unidos, Argentina, uma série de países. Então ele tem o apoio da comunidade internacional para enfrentar o regime que nós temos no Brasil hoje. Então esse já é um ponto histórico, que ele sai na frente. Segundo, o que eu lhe falei, capilaridade. Flávio Bolsonaro é o único presidenciável capaz de vencer Lula nas eleições. Tanto é que ele deu um exemplo aqui da Bahia. Você pode ir na zona rural da Bahia, em qualquer lugar. Se você perguntar quem é Zema, ninguém sabe. Agora, se você perguntar sobre Flávio Bolsonaro, todo mundo vai saber. Você basta chegar hoje em qualquer lugar, e aí quem é que vai ganhar as eleições? O cara vai dizer assim pra você, rapaz, eu acho que é o filho do homem. Eu vou votar nesse menino de Bolsonaro. Então todo mundo sabe, Flávio Bolsonaro está alcançando todas as pessoas. E Zema não tem essa capilaridade. Outro ponto, defesa da segurança pública. Ele tem experiência na Assembleia Legislativa, como senador, sempre presidiu as comissões de segurança pública. É um cara que sempre defendeu a classe policial desde os primórdios. Inclusive é atacado por isso, por uma manipulação de informação. Então eu acredito que ele vai fazer as reformas necessárias pra enfrentar a criminalidade e pra enfrentar a reforma do judiciário. Até porque ele foi um cara que sofreu na pele. A família dele tá sofrendo na pele o que aconteceu. Tem outros presidenciáveis, tipo Zema, que lá atrás se omitiu. Agora tá tendo um posicionamento legal? Show! É isso aí, Zema. Vamos pra cima, apoia Flávio Bolsonaro e vamos ganhar no primeiro turno. E não só isso, como o legado de Bolsonaro que eu falei. O que é que Flávio tá propondo como uma das primeiras medidas? Tesouraço. Cortar esse peso no cangote do trabalhador, diminuir a carga tributária, assim como fez Bolsonaro. Respeitando a curva de Laffer, cortando o PIS, cortando o CONFINS, cortando o ICMS. O cara fez uma limpa. E mesmo assim ele conseguiu arrecadar mais. Porque a desculpa do governo Lula pra meter imposto em você é isso. Ah, porque as contas públicas estão defasadas. A gente tem que aumentar a arrecadação, mentira, pesquisa o conceito da curva de Laffer. E é isso que Flávio vai fazer, botar o Brasil para seguir o caminho da prosperidade, pujante na economia, dando condições da pessoa empreender, da pessoa começar a sua livre iniciativa. Tanto é que o pessoal se vangloria de Lula na questão do Bolsa Família, mas a pessoa recebeu uma mixaria. Foi só Bolsonaro entrar e fazer o Auxílio Brasil, que ele deu mais dinheiro para esse pessoal e deu condições das pessoas saírem desse programa e não manter o gado no pasto, com o raio eleitoreiro, como fez o PT. Então o Flávio, ele reúne todas as condições necessárias para ser o melhor candidato dessa eleição, representando o legado do pai, defendendo reforma no judiciário, defendendo o impacto na segurança pública, defendendo o corte em gastos, como o Bolsonaro fez também, não só a questão de impostos, mas corte em gastos, cortou cargos penduricários através de decreto, cargos, 20 mil cargos que ele poderia ter lá botado um monte de amiguinho pra fazer campanha igual o PT faria, ele cortou. Então Flávio Bolsonaro vai seguir na mesma linha. Você mesmo disse, Felipe, que Bolsonaro teve o melhor governo da história. Então é isso, é esse o legado que Flávio Bolsonaro vai representar. E se você tem a oportunidade de levar a fatura no primeiro turno, igual o Flávio tá tendo, fature. Porque, meu irmão, se a gente deixar a oportunidade pra Lula indicar mais 4 ministros, aí vai ser fim da linha. Todas as vezes mais.
0: Irretocável nessa fala. Não tem o que adicionar. Aí vem. André Esteves, né? Doutor Pularo Jardim. Escreve. A candidatura de Flávio é uma represa rachando. Aí o Carlos diz, né? Absolutamente todo o regime, tanto do lado de cá quanto de lá, insiste diariamente na tentativa desonesta de desgastar o Flávio 24/7, né? O dia todo. 24 horas por dia, 7 dias por semana. É tão escancarado que até um palhaço teria vergonha. Pois é. Aí tu vê como é que funcionam as coisas. Preocupações e preocupações. Campanha de Lula cria central de monitoramento das redes sociais e judicializa mais nesta eleição. Eu sei muito bem o que aconteceu em 22. Tentarei, obviamente, andar pela sombra para não sofrer a mesma coisa em 26, mas do jeito que o PT é, não tem como você passar em branco. Mas tá ali, ó, a equipe jurídica da campanha de Lula investiu ainda mais nas eleições deste ano e decidiu criar uma central de monitoramento das redes sociais. O objetivo é acompanhar em tempo real todos os episódios de desinformação e assinar a justiça. Desinformação

seguinte: tudo que for negativo contra o PT, eles vão acionar. Não precisa ser mentira. Negativo. Lembre que em 2022, desinformação era falar que Lula e Maduro eram amigos. Diferentemente de anos anteriores, o foco agora é fazer um monitoramento inteligente e estratégico. Mas assim, independente do PT ter uma máquina de perseguição e usar essa máquina de perseguição, vejam que do lado de lá, o que é que a gente está lidando? Esse comportamento é o comportamento desses últimos 3 anos e meio. Ainda não fechou 4 anos de era Lula. Os últimos 3 anos e meio foi esse comportamento. A reeleição do Lula é isso daqui no nível aumentado. Não foi por falta de tentativa que o Lula tentou mais de uma vez passar algum tipo de censura no Brasil. Lembra da Janja falando lá? Conversa com Xi Jinping, ela e Lula lá para tentar trazer um pouco daquelas regrinhas que tem lá na China pro Brasil. Olha outros episódios. Conta ali. Um vídeo curioso também do Lula me veio aqui agora na cabeça, fã de recortes. Logo no início do mandato, que ele disse que, uma entrevista para a CNN Internacional, e para Bolsonaro não voltar, cabia aos democratas construir uma narrativa. Narrativa. Realmente eles construíram uma baita de uma narrativa, então, e seguem nessa insistência com o apoio de muitas pessoas que deveriam ser aliadas. É tudo bem. Aí eu me pergunto, né? A turma da direita não precisa ter um gabinete para judicializar, fazer acontecer, mas é importante vir com tudo para a eleição. É importante que a campanha esteja 100% afiada, monitorando as verdadeiras mentiras que podem ser levantadas. Vê essa questão do Eduardo Bolsonaro mesmo. O que a imprensa fez de distorção. A gente não comentou nos últimos dias, mas pessoal, todos os políticos, né, todos os políticos não, todos os partidos políticos, as campanhas, porque você tem que ter uma estrutura. Quando você tem uma estrutura de partido de campanha, dentre os seus jogadores, como for o futebol, né? Você tem meio de campo, atacante, volante, zagueiro, lateral, goleiro. Então, uma dessas posições é o assessor de imprensa. Onde estava o assessor de imprensa, os assessores da campanha do Flávio, para fazer esse meio de campo com a imprensa? Pelas matérias que estavam saindo, com textos totalmente distorcidos, né? Colocando palavras que o Eduardo nunca disse na boca dele. O Paulo Figueiredo não é assessor de comunicação da campanha do Flávio. Mas o Paulo Figueiredo foi. Falou com o Metrópolis, pelo menos a matéria do Metrópolis ele conseguiu derrubar. Pelo menos a do Metrópolis. Se mais pessoas tivessem copiado esse comportamento do Paulo Figueiredo, eu tenho certeza que o Flávio teria tido um desgaste muito menor. Agora, não é todo mundo que conhece, né, as pessoas da imprensa. Agora, eu tenho certeza que gente que está na campanha foi contratada a peso de ouro exatamente por vender o papo e ter amplo acesso aí nos meios de comunicação. Mas é isso, né? E aí, enquanto o PT está com o pé no acelerador, nós, além dessas confusões, ainda temos as limitações. Acesso restrito a Bolsonaro gera ruídos na definição de palanques estaduais e gera insatisfação entre aliados. Essa nota aqui, obviamente, ela também tem um interessezinho de plantar algumas coisinhas. Mas é verdade que se Bolsonaro estivesse podendo se expressar, falar com as pessoas, como qualquer preso normal, se Bolsonaro estivesse recebendo tratamento de beira-mar, Marcola, Ave Maria, tava muito melhor, né? Mas Bolsonaro é o bandido mais perigoso do sistema prisional brasileiro. É um tratamento de bicho. Mesmo prisão domiciliar, comunicação restrita, Bolsonaro exerce influência sobre decisões estratégicas da pré-campanha. Temas considerados centrais para a construção da candidatura seguem passando pelo crivo do Jair, incluindo a definição de palanques estaduais. A dinâmica imposta pelas restrições judiciais tem exigido adaptações por parte dos aliados, como acesso ao Jair ficou restrito aos filhos e à Michele. Interlocutores da pré-campanha afirmam que as orientações e avaliações do ex-presidente passaram a chegar no restante do grupo por meio desses canais de comunicação, principalmente o Flávio. Embora não admitam publicamente a existência de qualquer problema na interlocução com o presidente, aliados reconhecem que essa dinâmica criou dificuldades práticas para parte do grupo político. Interlocutores relatam que nem sempre é simples acompanhar ou confirmar determinadas avaliações atribuídas a Bolsonaro que circulam nos bastidores da pré-campanha.
A influência do Jair se manifesta diretamente nas negociações eleitorais em andamento nos estados. Bolsonaro acompanha de perto a definição de candidaturas majoritárias e tem participação ativa, especialmente nas discussões sobre as chapas ao Senado. Publicamente, o próprio Flávio tem afirmado que alguns dos principais impasses enfrentados atualmente pela pré-campanha só serão resolvidos após uma manifestação do pai. É o caso do Rio. E agora o Cláudio Castro não vai ser mais candidato e ninguém sabe quem vai ser. Também de Minas. Também tem que saber quem serão os senadores da direita por Minas. Equipe coordenada pelo Rogério Marinho trabalha na elaboração de um diagnóstico dos palanques. O material deve ser levado a Bolsonaro ainda neste mês para que o ex-presidente dê sua palavra final. A expectativa da campanha, na campanha é que o aval do Jair destrave negociações e reduza disputas internas. Difícil resolver essas confusões, mas espero o mínimo, né? Espero que o Jair possa ter o mínimo de acesso aí para poder ajudar. Aí você também vê um pouquinho do tratamento que a direita segue recebendo. Julgamento de Eduardo avança enquanto o Supremo avalia. E também vai incluir Bolsonaro e o Flávio no mesmo julgamento, né? Ele que Eduardo teria participado aí de uma atuação para coagir a justiça brasileira e blindar o seu pai. Enfim. Vai ser julgado na primeira turma, presidida pelo Flávio Dino. Zero ideologia aqui, né? Vai ser um julgamento técnico, 100% técnico. 100% técnico. O que o TSE não resolver, o Supremo está aí para ajudar a avançar. Falando do Poder Judiciário, nesse âmbito aí de eleição, sociedade, futuro, Merval Pereira, que deu as graças no vídeo de ontem, com seu maravilhoso texto de 2006, classificando o PCC como uma organização que toca o terror. Eu ia falar de um livro que foi publicado, e eu achei até interessante, viu? Acho que é o sinal dos tempos. O mal-estar social. As oligarquias são arranjos sociais que se aproveitam do processo democrático para se beneficiar. A história registra isso. Mas pela primeira vez, ela é produzida pelo Estado, dentro do próprio Estado. Vem das autoridades, das ambições internas, do progressivo descolamento entre o eleitor e o Estado Democrático de Direito. Este é o ponto de partida e também de chegada do novo livro do jurista Joaquim Falcão, A Oligarquia dos Poderes, que estará nas livrarias a partir do dia 2 de julho pela História Real, um selo da editora Intrínseca. Não haveria melhor momento, diante da crise da democracia que estamos vivenciando, nem melhor autor para desvendar esse processo? Falcão é colega do Merval na Academia Brasileira de Letras, um dos fundadores do CNJ, criou e dirigiu por anos a Faculdade de Direito da FGV no Rio de Janeiro, responsável por um estudo seminal sobre o Supremo, Supremo em Números, e revelou pela primeira vez a exorbitância do uso das medidas monocráticas que desvirtuaram o colegiado. Ele explica no livro como os oligarcas da atualidade capturam a lei pelo texto, pela aplicação e pela interpretação. Parece que é um livro bem crítico ao Supremo, viu? Passando a lei a servir de instrumento de manutenção do status quo e não de transformação, os interesses particulares se sobrepõem aos públicos, provocando o que Falcão chama de mal-estar social. Pois o cidadão comum não tem certeza sobre como as autoridades estatais se relacionam e negociam entre si. Ele tem. Ele tem. O mal-estar é exatamente porque o povo tem certeza que tem alguma maracutaia rolando. Mal-estar pela interpretação judicial de tornar o que era inconstitucional de repente constitucional. Agora vale, não agora não vale. Não vamos aqui mudar a lei para a gente poder perseguir Bolsonaro. Mal-estar pela deturpação por parte de alguns ministros de tribunais superiores e ministros do governo das normas processuais, administrativas e judiciais, com pedidos de vista, decisões monocráticas, despachos poderosos capazes de pôr tirar uma decisão estatal do conhecimento dos cidadãos. Tudo no jeitinho, né? Bota sigilo aí de 100 anos. Para ele, o critério das regras que unem a oligarquia dos três poderes é simples: exercer a competência da interpretação constitucional de tal modo que esta apenas os beneficie e não os prejudique diretamente.
as leis só servem para beneficiar. Cobriu o Brasil, né? O país vive na insegurança jurídica, estimulada pelo próprio Supremo, o guardião de sua estabilidade.

O país vive na insegurança jurídica, estimulada pelo próprio Supremo, o guardião de sua estabilidade. É, baita estabilidade. Eu achei muito interessante isso, gente. É um cara da área do direito, fundador do CNJ, um homem do regime, reclamando do regime. Isso daqui casa até com umas coisas que eu falei pra vocês 1, 2 meses atrás. Eu falei, ó, pessoal, tem um clima aí crescente de insatisfação com o poder judiciário em setores do PIB. É, do empresariado brasileiro. Os eventos lá do Flávio do exterior rolou algumas queixas. Rolaram algumas queixas. Falcão tem dúvidas sobre o desempenho e a eficiência do Estado Democrático de Direito criado por nossa Constituição, em sua missão de evitar oligarquias, populismos e autoritarismos. Ele ainda tem dúvida. Eu tenho a certeza que deu errado. Vem comigo que eu tenho certeza. Sem receio da polêmica, Joaquim Falcão critica Rui Barbosa, a quem atribui as falhas que enxerga em nosso sistema republicano, que chama de democracia originária, que teria sido uma mera cópia do que já existia no exterior, sem atentar para as nossas peculiaridades. Outro aspecto da vida institucional brasiliense abordado por Falcão são as parentelas, que se encontram, sobretudo nas festas na capital, classificadas por ele de amálgamas da oligarquia dos poderes. Tem um vídeo das últimas horas publicado pelo Guilherme Amado, de Barroso e Cacai, abraçados e cantando evidências. Contando evidências. Num barco lá em Portugal. Maravilhoso. Para ele, impedimento e suspeição passaram a ser letra morta na lei. Imagina, né? Imagina. Não, suspeição. Não, letra morta. E se os três poderes maiores beneficiados por este pacto resolveram desfazê-lo, mudá-lo, trocando liberdade por controle e submissão aos cidadãos? Bom, trocando é gerúndio. Assim, é como se você estivesse fazendo. Tem que conjugar no passado, no pretérito perfeito. Porque já trocaram, né? Eles já trocaram. Trocou a liberdade pela submissão. Esse é o estado atual das coisas. Não, não tá acontecendo, já aconteceu. Se bem que tá, vez ou outra, dá pra piorar, né? Sem dá pra ficar pior. Aí tu vê o cenário do que significa. Isso tudo faz parte do que significa mais 4 anos de governo Lula. Aí vamos olhar algumas coisinhas também no âmbito da economia. Endividamento das famílias segue em alta. E acende alerta no Banco Central. Tá, mas e aí? Vai fazer o quê? Com crédito caro e maior uso do cartão, o Banco Central vê pressão crescente sobre a renda e risco de inadimplência. Pois é, né? Vai fazer o quê? Vai baixar a taxa Selic? Vai? Alerta, tá. E aí o Banco Central vai fazer o quê? Não, tá caro, pô. Os juros estão muito altos. Como é que o Banco Central vai resolver? Deve ser aumentando de novo, né? A taxa de juros. Inadimplência atinge 1,5 milhão de empresas no Brasil em um ano. Na hora que começar o quebra-quebra, quero ver como é que vai ser a festinha. Porque deve ter muita gente no Brasil sem conseguir dormir, preocupado não só com o próprio negócio, mas com as diversas famílias que dependem dos negócios. Gigante varejista encerra dezenas de lojas e demite milhares de funcionários. Tudo notícia de agora, os últimos dias. O Brasil quebrou. Estamos num momento infinitamente pior do que Dilma 2. Muitos só enxergarão isso quando o colchão de dinheiro proveniente da explosão fiscal desaparecer em 2027. No mercado, ganha força a tese da Selic seguir na casa dos 14%. Esqueça a história de cortes na taxa de juros. O Globo está apostando que, se o Lula se reeleger, a Selic vai bater 20%. Galípolo vem com tudo. BTG defende pausa no ciclo de corte na Selic no próximo Copom. Tradução. Acabou. Aquela. Lembra de Moisés indo lá no Monte Sinai? Pronto. Aqui é os 10 mandamentos do Galípolo. Se o Dedé mandou, acabou. Acabou. Dedé já deu a ordem que não é pra baixar a Selic. XP revisa a Selic de 13,75 para 14 também. Ó, deu pausa. Esse cara vai sair. A turma do Constantino também não quer que caia mais. O juro é importante, né, gente? Manter os juros altos, né?